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1: Hoje eu recebi uma carta de minha mãe, que ela escreveu-me tudo a chorar. 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

Olá, muito boa noite. Está começando mais uma edição do Love Night. A partir de agora, você tem um encontro marcado com as músicas que atravessaram gerações e continuam vivas em nossas lembranças. Grandes sucessos, grandes artistas e muitas emoções pela frente. Fique com a gente, porque a noite está apenas começando. Vamos à primeira do Love Night de hoje. 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Annie Lennox, Why?

0: Annie Anderson, Last Dance. O Love Night segue trazendo canções que atravessam gerações. Vamos fazer uma pequena pausa e em instantes estaremos de volta com mais sucessos inesquecíveis.
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0: De volta com Love Night e com uma seleção especial de canções românticas para você. Grandes sucessos do passado e novidades que tocam o coração estão aqui.
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0: Whitney Houston. Didn't we almost have it all?

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0: Paul McCartney, My Love.
1: Se existe uma música para cada sentimento, ela está no Love Night. A gente faz uma pequena pausa e daqui a pouco traz mais emoção para o seu rádio. Até já!
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1: 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Estamos de volta para continuar a nossa viagem pelos maiores romances da música. Fique ligado no Love Night, porque aqui cada canção tem uma história para contar.
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0: Carrie Underwood, Inside Your Heaven.

0: Madonna, Spanish Eyes.
1: Os maiores sucessos românticos estão aqui, no Love Night. Vamos fazer um pequeno break e já voltamos para continuar embalando a sua noite. Não mude de estação.
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0: Depois do intervalo, o amor volta a falar mais alto. 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
1: Boy George, Everything I Own.

0: Willie Nelson, Across the River.
1: Essa é a magia do Love Night. Músicas que falam de amor e tocam o coração. Vamos para um breve intervalo e retornamos em instantes com mais sucessos.
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0: De volta com canções que nunca envelhecem e continuam emocionando. Este é o Love Night, a trilha sonora romântica da sua noite.
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0: ABBA, I Have a Dream.

0: Alicia Keys, If I Ain't Got You.
1: Fica por aí, porque o Love Night ainda tem muita emoção pela frente. Vamos fazer uma pequena pausa e já voltamos com mais sucessos de todos os tempos. Até já!
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1: The Bangles, Eternal Flame.

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0: Birdie, Skinny Love.
1: Mais uma linda canção passou pelo Love Night. Agora vamos para um pequeno intervalo e em seguida voltamos com muito mais música, carinho e emoção.
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1: A noite ganha um toque especial com Love Night. Estamos de volta com mais uma seleção de músicas para apaixonados.
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1: Chicago, you're the inspiration.

0: David Bowie, Starman.
1: No Love Night, cada canção tem uma história e cada melodia toca o coração. Vamos fazer um breve break e já voltamos com muito mais música para a sua noite.
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Olá, muito bom dia para si, seja pois bem-vindo a mais uma edição do programa Cabo Verde no ar. Para hoje contamos a 14 de outubro, uma quarta-feira de 2026. Abrimos-a com o Bugui Martins, já vamos atualizar as efemérides.

Muito bem, então vamos atualizar as efemérides, os principais acontecimentos registados na história global da humanidade no dia 14 de outubro. No ano de 1066, travou-se a Batalha de Hastings, um dos eventos mais decisivos da história da Inglaterra. E em 1923, as autoridades soviéticas substituíram oficialmente o calendário juliano pelo gregoriano. Em 1933, Adolf Hitler anunciava a retirada da Alemanha da Liga das Nações. E em 1947, o piloto americano Charles Eger, o Chuck, tornava-se o primeiro ser humano a quebrar a barreira do som, pilotando o avião experimental Bell X-1. Em 1952 é fundada a Conferência Nacional dos Bispos do Brasil e em 1962 teve início a crise dos mísseis de Cuba após o avião americano fotografar mísseis balísticos soviéticos no território cubano. Em 1964, Martin Luther King Jr. é anunciado como laureado com o Prémio Nobel da Paz, tornando-se a pessoa mais jovem a receber a distinção até então. Já em 1995, Yasser Arafat, Yitzhak Rabin e Shimon Peres foram laureados com o Prémio Nobel da Paz por seu papel nos acordos de Oslo. Finalmente, em 2012, o paraquedista austríaco Felix Baumgartner salta com sucesso para a Terra a partir de um balão na estratosfera. Nove da manhã, mais 39 minutos. Vamos agora à nossa curiosidade do dia. Portanto, sabias que a Rússia e os Estados Unidos estão separados por apenas cerca de 3,8 quilómetros? E, portanto, é um dos pontos mais curiosos do planeta, as Ilhas Diomedes. Essa localização impressionante fica no Estreito de Bering, entre a Sibéria e o Alasca, onde estão as famosas Ilhas Diomedes. Portanto, o território russo tem o Chukotka e o americano o Alasca. O Estreito que une os dois países é o Bering, portanto, a Ilha Russa, a Ilha Maior, é o Diomedes Maior, o Ratmo Nova e a Ilha Americana Diomedes Menor. A distância entre as ilhas é de aproximadamente 3,8 quilómetros. E as Ilhas Diomedes ficam muito próximas uma da outra, mas pertencem a países diferentes. E tem mais, a linha internacional de data passa entre eles, portanto, passa entre elas, criando uma diferença de aproximadamente 21 horas entre os horários locais, conforme os fusos adotados. Temos 10 curiosidades fascinantes entre a Rússia e os Estados Unidos. Apenas 3,8 km de distância. O Diomedes Maior pertence à Rússia, enquanto a Diomedes Menor pertence aos Estados Unidos. As Ilhas do Amanhã e do Ontem, devido à linha internacional da data, as ilhas geralmente estão em datas diferentes, embora estejam separadas por pouco quilómetros. Uma fronteira marítima, portanto, a Rússia e os Estados Unidos não compartilham fronteira terrestre, seus territórios são separados por uma fronteira marítima no Estreito de Bering. Há gelo durante o inverno, nos meses mais frios o gelo marinho pode-se formar em partes do Estreito de Bering, tornando a navegação e os deslocamentos mais difíceis. Alasca e Sibéria. São surpreendentemente próximos. O Estreito de Bering separa o extremo oriental da Rússia do extremo ocidental do Alasca, aproximando os continentes asiático e também o americano. E há uma ligação entre dois oceanos. O Estreito de Bering conecta as águas do Oceano Pacífico Norte às do Oceano Ártico. Também há uma grande diversidade de vida marinha. As águas da região abrigam animais como baleias, morsas, focas e numerosas aves marinhas. Uma fronteira marcada pela história. A relação territorial entre os dois países inclui a compra do Alasca pelos Estados Unidos em 1867 e acordos posteriores de delimitação de fronteiras. Uma região remota e de clima rigoroso. As Ilhas Diomedes estão em uma área de clima subártico, com condições meteorológicas extremas e acesso difícil. Dois países, datas diferentes. Apesar de estarem separadas por menos de 4 km, as ilhas geralmente apresentam datas diferentes no calendário por causa da linha internacional de data. E o principal destaque, as Ilhas Diomedes Maior e Menor estão entre os lugares mais surpreendentes do mundo do ponto de vista geográfico. Esse é o ponto mais próximo, a Rússia e os Estados Unidos estão separados por apenas cerca de 3,8 km de água. A geografia
nunca deixa de nos surpreender. Que seja realmente uma quarta-feira repleta de bênçãos e de boas realizações. Às 10 em ponto estaremos a atualizar as notícias do mundo do futebol aqui do nosso programa. Aproveitamos para dar os parabéns aí para a filhota de nossa amiga Trinco, também Walter Centeio, David Fernandes, Jace Tapina, Naira Bernardo e Gotosa Pretinha. Parabéns, que essa data se repita por longos e felizes anos de vida.

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Bem, já vamos ter a oportunidade de ouvir o Grace Évora. Já vamos ter então a nossa página desportiva aqui nesta edição de hoje na Warburton FM. Contamos então 14 de outubro de 2026, portanto, da sua frequência de 104.4 MHz a partir da Monchata para toda a região sul de Cabo Verde.

0: Saudações desportivas para si, que é amante do futebol. Stopira anunciou a despedida da seleção cabo-verdiana. Ao fim de 18 anos a representar o país, o jogador publicou uma carta na sua página no Facebook, na qual recorda o percurso ao serviço dos Tubarões Azuis e agradece aos companheiros, às equipas técnicas e ao povo cabo-verdiano. A decisão foi anunciada numa data que o futebolista considera particularmente marcante. Stopira recorda que há um ano viveu um dos dias mais felizes da sua vida futebolística, com a qualificação de Cabo Verde para o Campeonato do Mundo, um momento que partilhou com os filhos e pais. Na carta, o jogador recorda a emoção de vestir pela primeira vez a camisola da seleção e orgulho de representar o país, ouvir o hino nacional e entrar em campo sabendo que jogava por o povo inteiro. Stopira considera que a passagem pela seleção contribuiu não apenas para o seu crescimento enquanto futebolista, mas também enquanto homem. Entre as recordações que leva, destaca as amizades construídas, os ensinamentos e os momentos que garante ficarão para sempre na sua memória. O percurso também foi marcado por dificuldades e desilusões, reconhece, referindo as derrotas e os jogos em que os resultados ficaram aquém das expectativas. Ainda assim, afirma que nunca deixou de sentir orgulho em ser cabo-verdiano e em representar o país. O Internacional Cabo-Verdiano agradeceu a todos os treinadores, companheiros, dirigentes, médicos, fisioterapeutas e funcionários que fizeram parte do seu percurso, revelando também uma palavra especial para os adeptos, dizendo obrigado por cada palavra de apoio, por cada mensagem, por cada abraço, por cada crítica que lhe fez crescer e, sobretudo, por ter acreditado nele durante todos esses anos. Aos jogadores que continuam a defender as cores nacionais, deixou uma mensagem de incentivo, apelando à união, à luta e à confiança na representação de Cabo Verde. A despedida termina com uma declaração que resume a ligação do futebolista ao país. Eu saio da seleção, mas Cabo Verde nunca sairá de mim. Foram 18 anos, uma vida de memórias, uma camisola que carregarei para sempre no coração. Além fronteiras, na invicta, Fran Arioli espera um Betis forte no ataque e pede a melhor versão do Porto em La Cartuja. O treinador confirmou a disponibilidade de Zaidu e Noen Pérez, mostrou preocupação com o relvado e destacou as memórias de Sevilha como inspiração. Portanto, diz que o treinador adversário é um treinador lendário.
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0: Com mais de 1.200 jogos como profissional, eles conhecem-se bem porque trabalharam juntos há muitos anos. Têm muita qualidade nas posições da frente, com individualidades incríveis, sobretudo os extremos, sendo muito assinalável a velocidade e a força que têm no ataque. Vai ser um jogo que exigirá muito do Porto, muita atenção e definitivamente a melhor versão. Sobre Zaidu e Samu, ambos viajaram não apenas para fazer companhia, mas para poderem jogar, se o quadro for preciso. Como sabem, as competições e os jogos que o Porto disputa, tanto no campeonato como na Liga dos Campeões, são sempre muito exigentes, devido ao nível de os adversários. Quando se joga fora, é necessário gerir a viagem e as condições do relevado. Infelizmente, o campo não estará no melhor estado, a semelhança do que aconteceu contra o Marítimo. Todas estas condicionantes geram um esforço extra, físico e mental. É a razão pela qual o Porto trabalhou tão arduamente na pré-época e continua a trabalhar para recuperar os jogadores, exigindo o máximo deles para os colocar nas melhores condições possíveis e competir neste ciclo tão curto entre jogos. Ainda há avaliações a fazer em relação à condição física. Portanto, e só de hoje vamos conhecer o 11 especial. Samu regressou ao clássico no Benfica depois de recuperar de uma longa lesão e está ansioso para voltar a marcar de novo, mas coloca os interesses coletivos acima de tudo. Portanto, diz que quando viu o sorteio da Champions e percebeu que o Porto ia a Sevilha, enviou mensagem aos seus amigos mais próximos que vão estar hoje no estádio. Portanto, o Sevilha é um estádio onde, em 2003, o Porto ergueu a sua primeira taça UEFA. Vive-se também uma aura especial com este Super Betis da Pellegrini. As contas dos andaluzes são simples. Se vencerem, fazem 6 pontos e na próxima jornada voltam a jogar em casa contra o Feyenoord de Gonçalo Borges. Mais da metade do caminho para o apuramento pode ficar feito nestes dois jogos em casa. Este Betis pede, pela sua qualidade coletiva e individual, o melhor Porto, mesmo que na circunstância essa versão não tenha a liderança e a solidez de Bernaretz no eixo de defesa por castigo, nem a velocidade de William Gomes desviado para a ala direita esta época. O extremo brasileiro era até se lesionar contra o Marítimo uma unidade também estratégica no modelo do italiano, sobretudo na forma como condicionava a saída de bola dos adversários. Mais nenhum dos extremos tem essa faceta ou mostrou a tê-la até o momento, e quando se pensa que a de William Gomes impulsionará o salto de Piotr Zielski para o 11, é preciso lembrar que o magnífico gol apontado pelo polaco no Funchal foi um impulso anímico, não uma prova de que já aguenta 45 minutos ou mais. Oscar está a arrancar, capitalizou no máximo 12 minutos em que atuou nos barreiros, mas aguentar 45 minutos ou mais é outra história. Não parece que o próximo capítulo tenha a palavra titularidade gravado a relevado, mas nunca se sabe. Borja Sainz já é outra conversa, suplente utilizado nos 10 jogos do Porto, poderá estrear-se hoje no 11 inicial, frente ao adversário que nunca defrontou. Na defesa poderá haver mais do que uma mexida. Bernaretz castigado abre a porta à polivalência de Pablo Rosário e mantém Alan Varela como médio defensivo, mas haverá mais novidades na lateral esquerda e também no meio campo. No campo dos lesionados houve boas notícias, com as recuperações e chamadas de João Costa, Neuen Pérez e Zaidu, como Farioli disse na conferência de divisão, portanto não viajaram só para fazer companhia. E Mark Bartra avisa para a capacidade de desequilíbrio dos dragões na saída de trás, recusa individualizar perigos e assume o papel de escudo para os jovens de La Cartuja. O respeito pelas rotinas ofensivas do Porto dominou a intervenção de Mark Bartra na divisão ao duelo europeu de hoje. O experiente defesa central espanhol dissecou a estrutura dos dragões e colocou a nível de alerta o patamar máximo, avisando que a formação portuguesa não é do tipo que se encolhe em terreno alheio. Portanto, vamos lá ver o jogo logo mais e amanhã, pois claro que estaremos a levar até si as informações sobre este jogo do Porto em La Cartagena. E o Atlético Madrid venceu ontem o Manchester United por 2-0 em casa, em jogo da segunda jornada da Champions League, reforçando uma tendência recente da história. Nunca os Red Devils conseguiram ganhar a formação espanhola e muito menos conseguiram agora. Estão muito longe em muitos aspectos da equipa dirigida por Diego Simeone. Michael Carrick apresentou-se sem ponta de lança na capital espanhola, apostando em Bruno Fernandes, mais encostado à direita do ataque, e tendo Mbembo como referência mais ofensiva. Mas apostados em homenagear o colega e capitão Coke, que saiu do estágio devido à morte da mãe, os homens do Atlético de Madrid não podiam começar melhor.
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0: No primeiro minuto de jogo, o Pablo Bairros, que será o futuro Coque, chegou a 1-0 na sequência de uma excelente jogada em profundidade aprimorada por Alex Baena e concluída pelo médio, mas que também refletiu as dificuldades dos ingleses em defender. No estádio que ainda assobia Julian Álvarez, o desenho das jogadas do Atlético era claro, evidenciava método ao contrário do Manchester United, que foi sempre uma equipa de impulsos e repelões, mas que mesmo assim esteve perto de empatar por duas ocasiões, com o mesmo protagonista. Aos 12, Mbembo atirou ao lado perto de Oblak, aos 24 permitiu a mancha do esloveno. Com Bruno Fernandes demasiado preso ao corredor, o United passou mais tempo sem bola, 42% no total, o que, tendo como adversário uma equipa que não é o paradigma da posse, revela alguns problemas estruturais. Os colchoneros chegaram ao intervalo a vencer, mas a margem parecia curta porque antes Grimaldo tiraram um livre ao poste e depois Cardoso viu um golo anulado por mão de Lorient no início da jogada. Mas o processo não enganava sobre quem era superior. O início da segunda parte não trouxe mudanças, o Atlético a dominar e o United a aparecer a espaços na área adversária. Alvarez rematou ao poste aos 54 minutos, mas Bruno Fernandes teve o golo nos pés 3 minutos depois, falhando o chapéu ao Black por pouco. A superioridade não era retratada em números e, novamente, em jogada individual, Bruno Fernandes atirou a trava num cruzamento do remate intencional para enganar o Black, que ficou estático a ver a bola do português bater no ferro. Mas as abertas no último terço do United e as dificuldades em defender na profundidade voltaram a tramar a equipa da Carrick. Lançado na passada, Jonathan David foi agarrado por Lenny Yoro e, após indicação do VAR, o central recebeu ordem de expulsão aos 75 minutos. Foi uma questão de tempo até surgir o segundo. Lukman foi o autor da confirmação, 4 minutos depois, numa recarga defesa de Lemmens, um dos melhores do United. Mateus Cunha ainda entraria em campo por lugar de Bruno Fernandes aos 80 minutos e seria dos seus pés a última oportunidade de jogo, obrigando o Black a uma ótima defesa com a perna direita. Em oportunidades de golo, o jogo até foi equilibrado, mas no intervalo das bolas nas áreas houve uma enorme distância. e João Cancelo fez um gol de belo efeito para abrir a contagem do Barcelona na casa do Galatasaray. Foi o início de mais uma noite goleadora da equipa, que acabou por vencer por 4-1, assim como a confirmação de que o lateral português está a evidenciar uma veia goleadora invejável. Esta época já tem 4 golos a seu nome após 12 jogos entre Portugal e Barcelona. Nesta segunda jornada da Champions, marcou também pelo terceiro jogo consecutivo, dando sequência ao que fizeram pela equipa das esquinas contra Dinamarca e Noruega. E a variabilidade dos golos também é de assinalar. O primeiro da época foi contra o Racing de Santander, considerado o melhor gol do mês na La Liga, com um remate potente colocado ao ângulo superior. Em Copenhaga, picou a bola sobre o guarda-redes após triangulação com Gonçalo Ramos. Com a Noruega, fez um autêntico disparo a entrar da área com o pé de direito. E em Istambul, desferiu o remate com efeito e colocado ao segundo posto. Diferentes formas de marcar por um jogador que não dá sinais de abrandar e parece estar a ficar cada vez mais completo. João Cancelo já marcou o dobro de golos do que aqueles que apontou na época 2024-25, a única temporada completa no Al-Hilal, que abandonou em janeiro para regressar a Catalunha. Ao longo da sua carreira, só em 3 épocas é que Cancelo marcou mais de 4 vezes, incluindo clube e seleção, 5 golos em 44 jogos em 2015-2016, outros 5 em 2020-21 em 58 jogos e 8 golos em 2022-23 ao longo de 65 encontros. Se continuar este ritmo, não há dúvidas de que Cancelo pode viver a época mais goleadora da sua carreira, numa fase em que também está muito confortável a jogar nas duas alas, sendo por isso um jogador indispensável tanto ao serviço do Barcelona como da seleção de Portugal. E a vitória do Sporting Clube de Portugal em casa do Lanza representa mais do que 3 pontos na segunda jornada da fase da Liga Champions. Este triunfo quebrou o jejum de 16 anos sem vitórias em solo francês e serviu como uma demonstração clara de maturidade tática e pragmatismo competitivo sobre o comando de Rui Borges. Frente ao adversário tradicionalmente intenso e empurrado por um ambiente fantástico que os adeptos criam nas bancadas do estádio Bollard de l'Elysée, o Sporting soube sofrer, adaptar-se e ferir o adversário nos momentos certos. O lance entrou fiel à sua identidade 3-4-3, procurando sufocar a saída de bola do Sporting através de uma pressão alta exercida pelo trio ofensivo. É certo que nos primeiros 15 minutos a equipa francesa conseguiu expor alguma instabilidade na primeira fase de construção leonina, criando duas oportunidades claras por...
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0: Florian Thauvin, mas a Caique, a grande surpresa do 11 leonino, a dar conta do recado. Mas a grande nuance do jogo esteve na resposta do Rui Borges ao desenhar o Sporting 4-3-3, estruturado, abdicando da tradicional vertigem posicional para privilegiar a densidade defensiva e o controle do ritmo. João Simões nem pareceu que esteve quase meio ano sem competir e Dumbiá e Altamira conferiram ao meio campo capacidade física essencial para estancar a progressão dos adversários. Quanto ao Lanza, estendia as suas linhas e projetava os alas. O Sporting fechava-se num bloco baixo que alternava entre 4-5-1 e 5-4-1, e se o Lanza dominava a posse de bola no início, o Sporting controlava o espaço. A estratégia leonina assentou na paciência defensiva para atrair o bloco francês e de seguida explorar as costas da defesa em transições rápidas. O golo inaugural aos 22 minutos foi o exemplo perfeito desta execução académica. Recuperação em bloco médio, passe vertical fulgurante de Irancunda a explorar o espaço entre o central e o ala esquerdo do lance e uma finalização de classe de Luís Soares. O golo funcionou como uma tranquilizante para os verdes e brancos e um catalisador de ansiedade para os mineiros. Com o passar dos minutos, a linha de 3 centrais do lance visse exposta a velocidade de Irancunda e a inteligência posicional de Soares, que constantemente baixava para arrastar os defesas e criar espaços para diagonais. Se a primeira metade foi pautada pelo pragmatismo e pelo golo cirúrgico do colombiano, o maior goleador da história do Sporting na Champions, com 8 tentos, a segunda parte transformou-se num tratado de gestão estratégica de ritmos, ajustes posicional e aproveitamento do desgaste físico adversário por parte de Rui Borges. O lance reentrou em campo obrigado a assumir riscos e a injetar agressividade, percebendo que o seu 3-4-3 estava bloqueado pelo bloco defensivo leonino. Portanto, Yannick Kawasaki viu-se obrigado a abdicar de Baidu para lançar o lateral Ruben Aguilar e trocou Ivanovic Portanto, para o Tauvin, de resto foi anulado por Altemira. Mais à frente, Rui Borges geriu o banco com precisão, refrescando o meio campo e as alas, e aposto não podia ter sido melhor numa jogada rendilhada com o excelente trabalho de Derry na esquerda, junto à linha, que tocou para Silas Anderson, os dois recém-entrados no jogo, que aproveitou o espaço por um miolo para isolar Dumbiá, que marcou na trivela, sentenciando o jogo. Foi assim que o Sporting mostrou que tem uma versão de equipa fria, rigorosa e cirúrgica, provando que está preparada para competir e vencer em palcos mais exigentes, como são os da Liga dos Campeões. Daniel Benjaki, lateral direito de 18 anos do Benfica, está a ser seguido pelo Borussia de Dortmund. A informação está a dominar atenções na Alemanha e foi desenvolvida pela edição germânica do Sport. Depois de avançada pelo portal suíço 442, a concorrência pela promessa encarnada promete contudo ser renhida, dado que Benjaki deu nas vistas com as conquistas do Campeonato da Europa e Campeonato do Mundo nos escalões de sub-17 e agora também começa a firmar-se no Benfica de Marco Silva e no sub-21 de Portugal de Luís Freire, tendo inclusivamente apontado o golo bonito à Chequia na recente paragem. Além de Dortmund, há também informações que dão conta do interesse do Leipzig, da Bundesliga e Juventus e Roma da Itália, também dos ingleses do Brighton e Tottenham e espanhóis do Atlético de Madrid e Real Sociedad no defesa direito. Todos esses emblemas já foram identificados como estando interessados em recolher informações e observar o futebolista. Em Londres, com golos de Timber aos 64 e Eberechi Eze aos 67, também Bukayo Saka aos 71, o Arsenal finalista vencido na edição passada, só conseguiu superiorizar-se no segundo tempo na recepção ao Lille, vencendo por 3-0. Apesar de não ser titular indiscutível do Barcelona, João Cancelo ajudou os culés a vencer em Istambul, o Galatasaray por 4-1, marcando gol de igualdade aos 43 minutos, em resposta ao tento inaugural de Batrakov aos 28, que foi servido pelo Rafael Leão. No segundo tempo, Lamine Yamal assistiu Fermín López aos 50 e o inglês Anthony Gordon aos 53, antes de o suplente alemão ADM 65 fechar a contagem. O 6 vezes campeão da Europa, o Bayern Munique da Alemanha, foi surpreendido na Noruega, onde perdia por 2-0 ao intervalo com o Vikings, que marcou por Stensnes aos 2 minutos e Christiansen aos 36. O inevitável Henry Kane apareceu no segundo tempo para iniciar a reviravolta, primeiro na conversão de uma grande penalidade aos 54 minutos e depois da cabeça a boca da baliza aos 60, com o ex-esportista Luís Dias aos 71 a marcar para dar aquela que parecia ser.
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0: Uma vitória certa. Depois o francês Olise, que teve uma noite muito desinspirada, acabou por deixar o relevado da pior maneira ao atirar a bola à cara de um adversário, recebendo a ordem de expulsão, que se revelou fulcrar para o Ganau aos 90 fazer o 3-3 final. Surpreendente também foi o desaire caseiro dos italianos do Inter de Milão perante o Clube Ruja. Portanto, perderam por 4-3 por culpa do hat-trick do italo-alemão Nicolo Trezoldi, sendo que o primeiro gol foi apontado da marca do castigo máximo. Romeo Verman, com assistência do internacional luso Carlos Borges, foi autor do último tento dos belgas, e o argentino Lautaro Martínez evidenciou-se com bis nos Nerazzurri, que também marcaram por Boni. Em Madrid, o duelo entre Atlético e United foi resolvido graças às finalizações de Pablo Barreiros no primeiro minuto e do nigeriano Ademola Lookman aos 79, este último numa altura em que Yoro já tinha deixado os ingleses em inferioridade numérica devido à expulsão. Diogo Dalot e Bruno Fernandes foram titulares nos Red Devils. E um golo de Rahmani ainda permitiu os italianos do Nápoles vigarem a ficar em vantagem no reduto do Villarreal em Espanha, onde golos do Mikel Dats e de Mourinho e do suplente Olowelli fabricaram a reviravolta e o triunfo por 3-1 do Submarino Amarelo, que teve Renato Veiga como titular. Um tento solitário de Gruda bastou para os alemães do Leipzig bater em casa o PSV Eindhoven por 1-0, que desperdiçaram um penalti por croata Ivan Perisic. De resto, a mesma hora, o Sporting venceu em solo francês o Sababaku do Azerbaijão, com o luso Rodrigo Fernandes entre os suplentes, bateu em casa os checos do Slavia de Praga por 2-0, com golos de Caim Paris e Joy Lance Michaels do Ruanda. Portanto, para hoje prossegue-se a segunda jornada da Champions, com outros 9 encontros, entre os quais o Betis Futebol Clube do Porto e o Manchester City Paris Saint-Germain, ambos às 18 horas, horário de Cabo Verde. E a vitória do Sporting, portanto, garantiu pelo menos por um um dia que o Sporting chegasse à rubrica do melhor clube português no ranking do clube da UEFA, calculado com os pontos obtidos nas competições europeias nas últimas 5 temporadas. E a vitória em Lanza valeu 2 pontos ao coeficiente dos Leões e outra passagem a 3 clubes, Fiorentina e Tottenham, que ficaram definitivamente para trás, uma vez que não se apuraram para as provas da UEFA esta época. O Porto, embora os Dragões possam recuperar a posição esta noite, precisando para isto de vencer em Sevilha o Betis, o empate não seria suficiente. Portugal é o segundo país mais representado no top 20, com 3 clubes, a par da Alemanha, Espanha e Itália. Só a Inglaterra, com 6, tem mais do que Portugal. Benfica e Torriense disputam amanhã a segunda jornada da fase da Liga Europa, com a equipa da segunda liga a fazer a estreia europeia em casa, frente aos ingleses do Sunderland. Na primeira ronda disputada há praticamente um mês, os encarnados foram vencer o AC Milan por 2-0, enquanto o Torriense teve uma estreia perfeita nas competições europeias, com o triunfo no terreno dos noruegueses do Lillestrøm por 2-1. Tal como a jornada inaugural, o Benfica vai estar envolvido num confronto entre antigos campeões europeus, ao receber os escoceses de Celtic de Glasgow, no encontro marcado no qual o treinador dos encarnados, Marco Silva, já vai poder contar com Clément Lenglet, que falhou por castigo o triunfo sobre o Guimarães por 2-0 na 8ª jornada. Numa fase mais descansada da temporada, o Benfica, que não vai jogar no fim de semana, tem agora 2 encontros da Liga Europa seguidos, pelo que Marco Silva poderá não fazer tantas mudanças no 11 para este encontro com os escoceses, como fez na visita a Milão, que antecedia a deslocação ao terreno do Porto. O Benfica vai encontrar o Celtic pela 9ª vez, venceu nas 4 recepções aos Católicos, a primeira na Taça dos Campeões Europeus em 1969-1970, quando os escoceses chegaram ao final, e a última em 2012-2013, na fase de grupos da Champions. A equipa de Glasgow chegou à Liga Europa depois de ter sido eliminado do play-off da Liga dos Campeões e entrou com o pé esquerdo ao perder em casa com o Ferencváros por 3-1, não podendo contar com o português Jota, que regressou à competição este fim de semana após 18 meses afastado por lesão, mas que não está inscrito nas competições europeias. No Municipal de Leiria, como casa emprestada para a estreia europeia, o Torriense vai jogar pela primeira vez perante os adeptos da Liga Europa, frente ao Sunderland, que regressa 23 anos depois às competições europeias. E a estreia europeia foi de sonho para o vencedor da Taça de Portugal. O início da temporada está a ser muito complicado, com apenas uma vitória em 7 encontros, que deixa o Torriense na 15ª posição, com apenas um ponto acima da zona de despromoção. Em casa, o registro Torriense é ainda mais complicado, uma vez que ainda não somou qualquer triunfo em 3 encontros da Segunda Liga, com 2 empates frente ao Penafiel e Leixões e uma derrota frente ao Vizela. Após a derrota com o Benfica, o Milan, que vem também de um empate em casa do Sassuolo a uma bola, vai visitar uma das equipas que venceu a primeira jornada, o Salzburgo, que ainda não sofreu qualquer desaire esta temporada. E depois de sofrer a segunda derrota na Liga Francesa frente ao Lanza, o Lyon, treinado por Paulo Fonseca, tenta a segunda vitória na Liga Europa, na recepção.
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0: ao Crystal Palace, vencedores da Liga Conferência na última temporada. Os outros dois treinadores portugueses em prova procuram os primeiros pontos, com o Anderlecht de Vítor Bruno a visitar os croatas do Dinamo de Zagreb, enquanto Tulipa conduz o Arat Arménia na deslocação ao terreno dos polacos de Jagiellonia. Assim, esta página desportiva, já sabe, então, às 11 estaremos a atualizar as notícias que marcam uma atualidade além fronteiras.

É muito bem, já demos um grande abraço aí para a nossa querida Lalari Paiol. Bom dia Neuza, bom dia Didi, Patrícia, toda a família, Joãozinho, cumprimentos também. Para o Socorro Afonso, que está na nossa companhia, também o nosso amigo das Sandas Caldeiras, Carlos Fontes, Jaime Fernandes, Manu Santos e toda a equipa da MS Travel, muito bom dia. Cumprimentos também para a senhora Maria Belmans, a partir da Bélgica, da Veia Gonçalves, Trinco, muito bom dia. Igualmente, cumprimentamos aqui o Nitó Silva, mais um grande humorista cabo-verdiano residente em Portugal. Cumprimentos igualmente para o grande Eduino do Ferro Gaito, uma ótima manhã. Vamos seguir com uma prova desta música, especialmente aí para a fã número 1 do Gari, Lali Paiol. Bom dia.

Gary, justamente aí para a nossa Queen, Lala Di Paiol, uma ótima manhã, feliz quarta-feira para toda a família, que seja realmente de muitas bênçãos. E vamos agora cantar os parabéns aí para os nossos aniversariantes, tanto principalmente aí para a Suelen, que completa 24 primaveras, que essa bonita data se repita hoje e sempre, coroada de muitas bênçãos e tanto os cumprimentos e desejos de parabéns, felicidades, sobretudo muitas bênçãos da parte da sua mãe Geraldina Gomes Mendes, que essa bonita data se repita hoje e sempre.

É verdade, bom dia, Criola Cardoso. Bom dia também para Joãozinho Minom e também para Cristina Antunes. Uma ótima manhã. Trazemos esta música especialmente aí para Guapa. Amor à Primeira Vista, presença do Denis Graça.

Exatamente, mais uma música que me faz tremer o coração. Bom dia também para Jesus Soares, a partir da capital de Cabo Verdeana. Que seja realmente um dia de muitas bênçãos para ti e toda a família. Também para o Henrique Santos e a Dona Arlete Louveira, Didi Cabelo Amarelo. Bom dia, Silvéria Teixeira. Também para a minha filhota Yasmin, a comadre Linda Lopes. Também aí para Virgínia Ângela da Cruz, muito bom dia. Seguimos com a Tajuja Kelly.

Muito bem, a presença do Ata Juge, já já vamos atualizar as notícias às 11 em ponto. Aproveitamos também para estender um forte abraço da parte de Joãozinho Monteiro, Joãozinho de Minó, para toda a família, também para os amigos em Cabo Verde, dos mosteiros, principalmente Rua de Sofrimento, e todo o mosteiro traz aquele abraço da parte de Joãozinho de Minó, aí nos Estados Unidos de América. Vamos, Golgaria! Bum, bum, na peto!

Bom Bom Apeto, o nosso grande Gari, para além de um excelente amigo, também uma pessoa com um coração de ouro. É muito bem, vamos já atualizar as notícias que marcam a atualidade além fronteira.

0: Seja pois bem-vindo a mais este de Giro pelo Mundo, que conta com a minha assinatura, sou Che Guevara Batista. Analistas do Fundo Monetário Internacional alertaram que os governos devem acelerar a consolidação orçamental para travar o aumento da dívida pública global, defendendo reformas fiscais e criticando os subsídios generalizados aos combustíveis. Numa conferência de imprensa realizada hoje para anunciar o novo relatório fiscal monitor, analistas do FMI indicaram que a dívida pública global atingiu 94% do produto interno bruto no ano atrasado e deverá alcançar 100% até 2029, impulsionada sobretudo pelas maiores economias do mundo. Segundo a organização, as finanças públicas de vários países enfrentam pressões crescidas devido ao aumento das despesas sociais, da defesa e de prioridades estratégicas, ao mesmo tempo que os encargos com juros absorvem uma fatia crescente dos orçamentos estatais. A mensagem geral é clara: os riscos orçamentais estão a aumentar e é urgentemente necessária ação em muitos países. De acordo com o Fundo Monetário Internacional, o contexto tornou-se mais desafiante à medida que as taxas de juros mais elevadas dificultam a estabilização da dívida. Alterações estruturais nos mercados da dívida soberana estão também a aumentar a vulnerabilidade a reavaliações bruscas dos mercados. Valdés defendeu que os países com elevados níveis de endividamento devem iniciar os ajustamentos antes que os investidores percam confiança. Portanto, a mensagem é ligeiramente diferente da do ano passado e estão a dizer que é urgente e que é agora, porque as condições mudaram. O FMI defendeu planos faseados de consolidação orçamental combinados com reformas fiscais que aumentem a eficiência da tributação em vez de dependerem exclusivamente de cortes das despesas. Reformas que reforcem os incentivos ao trabalho poderão igualmente elevar as taxas de emprego. E outra notícia: a Presidente da Comissão Europeia, Ursula von der Leyen, e o Presidente ucraniano, Vladimir Zelensky, saudaram esta manhã a abertura pela União Europeia de mais dois grupos de capítulos nas negociações de adesão de Kiev. O Conselho da União Europeia referiu antes que a abertura dos dois novos grupos de capítulos é um novo passo e importante no processo de adesão da Ucrânia ao Bloco Europeu. O grupo relativo ao mercado interno, conhecido como Cluster 2, compreende um total de 9 capítulos das negociações de adesão que cobrem a livre circulação de bens, de capitais e de trabalhadores, as leis da propriedade intelectual e de proteção dos consumidores. Já o segundo grupo de capítulos aberto hoje, o Cluster 3, sobre a competitividade e crescimento inclusivo, abrange 8 capítulos que incluem política monetária e económica, impostos, educação e cultura, ciência e investigação ou política social e de trabalho. Citado no comunicado, Thomas Byrne, a ministro dos Assuntos Europeus da Irlanda, país que detém atualmente a presidência semestral rotativa do Conselho da União Europeia, considera que os Estados-membros alcançaram mais uma etapa importante no percurso da Ucrânia rumo à adesão ao Bloco Europeu. As negociações de adesão à União Europeia são compostas por 6 grupos de capítulos. A União Europeia já tinha aberto 2 grupos de capítulos das negociações de adesão da Ucrânia no verão, relativos à política externa e aos direitos fundamentais, pelo que ficam agora a faltar apenas mais 2. Um sobre agricultura e coesão e o outro sobre política ambiental e conectividade. O início formal destas negociações já foi possível devido à mudança do governo na Hungria, com o novo primeiro-ministro Peter Magyar a levantar o veto que foi imposto durante 2 anos pelo seu antecessor Viktor Orbán, que se opunha a medidas de apoio a Kiev. A Ucrânia apresentou o pedido de adesão à União Europeia pouco tempo depois da invasão russa, a 24 de fevereiro de 2022. Recebeu depois o estatuto de país candidato em junho desse ano. Está confirmado o cancro do pulmão do Papa, que continua internado para exames pós-operatórios. O Vaticano afirma que a operação correu como planeado durante a cirurgia, incluindo o diagnóstico. Adenocarcinoma pulmonar é a forma mais comum do cancro do pulmão e é particularmente frequente em pessoas que nunca fumaram. Tem origem no tecido glandular, que reveste os órgãos internos. Leão 14 passou bem a noite no Hospital Gemelli, onde vai permanecer internado para se submeter a exames pós-operatórios. Quanto à recuperação da cirurgia, deverá levar cerca de uma semana. Uma fonte do Vaticano disse à France Presse que agora é preciso verificar se o cancro se espalhou. Por enquanto, a equipa médica não detalhou se o Papa vai necessitar tratamento específico dado a natureza do tumor removido. O tratamento pode envolver, por exemplo, quimioterapia, radioterapia ou imunoterapia, entre outras opções. O Vaticano remete a informação para mais tarde e indica que a suspeita do diagnóstico tinha surgido em exames pré-operatórios e foi confirmada durante o procedimento cirúrgico que durou 90 minutos. A equipa médica que operou o Leão 14 optou por um procedimento radical para limpar a zona do tumor e, por isso, removeu o lobo inferior do pulmão. Todos os eventos públicos até 20 de outubro foram cancelados. Permanece prevista também uma viagem do Papa Leão XIV ao Uruguai, Argentina e ao Peru entre 6 e 17 de novembro. Leão XIV tornou-se o líder de 1,4 mil milhões de católicos em todo o mundo, o primeiro Papa norte-americano da história, a 8 de maio de 2025. O Papa, como se sabe, não tem um substituto que assuma o cargo automaticamente em caso de doença. Enquanto estiver incapacitado, a burocracia do Vaticano continua a funcionar, embora as decisões que exigem aprovação papal sejam geralmente adiadas. Em caso de renúncia ou morte de um Papa, o decano do Colégio dos Cardeais, atualmente o cardeal filipino Luiz António Tagle, é responsável por organizar o conclave para eleger o seu sucessor. E pelo menos 13 crianças morreram afogadas ontem à noite quando um barco alegadamente sobrecarregado, segundo testemunhas, virou no rio Ganges, no nordeste da Índia, informaram as autoridades locais. A embarcação virou ao anoitecer enquanto atravessava o rio para levar passageiros a um festival religioso numa aldeia do estado de Bihar. As buscas foram retomadas esta manhã, depois de terem sido suspensas devido à escuridão, disse Varsha Singh, uma autoridade do distrito de Vaishali, acrescentando que várias pessoas ainda estavam desaparecidas. 6 passageiros também foram hospitalizados, disse o médico Kirmal Kumar. Segundo outro residente da aldeia, o Ramalakan Nahai, o barco foi concebido apenas para 6 pessoas, mas transportava pelo menos 20 a 25 pessoas. Mesmo sabendo as péssimas condições do pequeno barco, as autoridades locais não fizeram nada para o substituir ou reparar. O primeiro-ministro indiano Narendra Modi manifestou o seu profundo pesar após o acidente e prometeu assistência financeira às famílias das vítimas. Os naufrágios são frequentes na Índia devido a embarcações sobrecarregadas, incumprimento das normas de segurança ou falta de equipamentos de segurança. E os ataques russos em massa deixaram desta manhã 600 mil pessoas sem eletricidade na Ucrânia, refletindo um desprezo ostensivo de Moscovo em relação aos Estados Unidos, que tinham falado no cessar-fogo energético, afirmou Zelensky. O chefe de Estado ucraniano denunciou na rede social X uma operação de ataques direcionados com mísseis balísticos russos, visando especificamente a infraestrutura energética, a mesma infraestrutura abrangida pelo cessar-fogo anunciado pelo presidente norte-americano. Já o ministro da Educação da Timor-Leste anunciou hoje a suspensão temporária das atividades letivas devido à má qualidade do ar registada no território timorense. Durante 3 dias, ou seja, até o próximo dia 17 de outubro, as atividades letivas vão estar suspensas nos estabelecimentos de ensino públicos, desde o pré-escolar e básico até o ensino secundário geral e ao ensino secundário técnico vocacional em todo o território nacional, afirmou em conferência de imprensa o secretário de Estado do Ensino Secundário, Domingos Lopes Lemos. O governante explicou que a decisão foi tomada com base nas informações divulgadas pela Direção Nacional de Meteorologia e Geofísica sobre a degradação da qualidade do ar provocada pela presença de partículas poluentes resultantes de incêndios florestais ocorridos na região. A decisão teve também em conta os riscos para a saúde resultantes da exposição às partículas poluentes presentes na atmosfera da Timor-Leste, esclareceu o secretário de Estado, salientando que várias escolas reportam casos de alunos afetados pela má qualidade do ar. O Ministério da Educação timorense recomendou também às escolas que não integram a rede pública do ensino, bem como às escolas internacionais que tenham em consideração a saúde dos alunos e adotem as medidas adequadas. A Direção de Meteorologia da Timor-Leste recomendou esta semana a utilização de máscaras faciais, principalmente por crianças, idosos e pessoas vulneráveis devido à má qualidade do ar. As pessoas devem também evitar prática de atividades físicas ao ar livre durante os períodos de maior concentração de fumes, manter portas e janelas encerradas e evitar a queima de resíduos. Já a Arábia Saudita comunicou um ataque contra a sede de petrolífera estatal Aramco em Dhahran, no Nordeste, após os rebeldes Houthis do Iêmen ameaçarem atacar as instalações no momento da escalada de conflito entre as duas partes. De acordo com a agência de imprensa de saudita, uma fonte do Ministério da Energia declarou na tarde de ontem um dos edifícios de Aramco em Dhahran foi alvo de um ataque que provocou incêndio sem causar feridos nem vítimas mortais. O anúncio surge depois da USU já terem começado a lançar uma operação em grande escala contra a sede de Aramco, bem como outra refinaria da mesma empresa na capital do Reino Árabe, Riad, em resposta aos bombardeamentos em Sana'a por parte da coligação militar liderada pela Arábia Saudita, que intervém no Iêmen desde 2015. A aliança que apoia o governo iemenita internacionalmente reconhecido bombardeou ontem o principal depósito de combustível da capital iemenita nas mãos dos Houthis desde 2014. Por seu lado, a coligação militar anti-Houthis, liderada pela Arábia Saudita, disse em várias mensagens na rede social X que interceptou e destruiu mísseis de cruzeiro e drones na região de Riad e nas zonas do sul do país. Entre as interceções, o porta-voz da coligação militar, Turki al-Maliki, anunciou também a interceção de um míssil balístico contra a cidade de Dhahran, onde se situa a sede de Aramco. Esta escalada ocorre em contexto da intensificação dos combates entre as forças Houthis e as tropas leais ao governo internacionalmente reconhecido do Iêmen, que contam com o apoio aéreo da Arábia Saudita na contra-ofensiva para recuperar o controle das zonas nas mãos dos rebeldes, incluindo Sana'a. E para fecharmos este bloco internacional, o presidente norte-americano Donald Trump anunciou hoje que os Estados Unidos estão prestes a iniciar uma exploração em larga escala do petróleo, gás e minerais na Groenlândia, um território...
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2: Donald Trump tirou o acesso de muitas pessoas à saúde. Enviou agentes do ICES...
0: Prestes a começar da nossa nova Groenlândia, declarou Trump numa mensagem na sua plataforma Truth Social, na qual descreveu também o território como crucial para a segurança do seu país e da Europa. Segundo Donald Trump, os especialistas acreditam que as reservas de petróleo de fácil acesso da Groenlândia são muito maiores do que as de quase qualquer outro território do mundo. Além dos recursos energéticos, Trump considera a Groenlândia insuperável do ponto de vista de segurança defensiva e ofensiva dos Estados Unidos e da Europa. Portanto, qualquer ataque futuro contra os Estados Unidos terá de passar pela Groenlândia, onde as forças da defesa baterão sistematicamente drones, mísseis ou qualquer outra forma de armamento, e isto dá tempo, localização e campo de visão como nenhum outro lugar no mundo. O anúncio de Donald Trump surge apenas 3 semanas depois do seu país, a Dinamarca e a Groenlândia terem assinado à margem da Assembleia Geral da ONU o acordo de segurança após as ameaças do presidente norte-americano de invadir a Ilha Ártica. O documento foi assinado numa cerimónia que contou com a presença de Trump, da primeira-ministra dinamarquesa Mette Frederiksen e do primeiro-ministro da Groenlândia Jan Frederik Nielsen. O pacto garante aos Estados Unidos uma presença militar permanente na ilha e impede o acesso da Rússia e da China, respeitando a soberania da Dinamarca sobre o território autónomo e o direito da Groenlândia à autodeterminação. Trump, que durante o seu primeiro mandato entre 2017 e 2021 já demonstrava interesse pelo território autónomo dinamarquês, gerou tensões significativas com a Groenlândia, a Dinamarca e a restante NATO no início deste ano, ao sugerir a possibilidade de uma invasão militar da ilha. Estamos conversados com esta rubrica internacional. Já sabe, às 12 estarei de volta com as notícias que marcam atualidade em Cabo Verde.

É muito bem, vamos aproveitar também para cumprimentar Dinaus, que deixa um abraço a todos os amigos ouvintes. Obrigado, Dinaus, votos de uma ótima manhã. Vamos com mais músicas, a por vir agora Sónia, a presença do Gal Salgado.

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2: Exatamente, vá dizer a ton ex Dajo, e seguimos agora com uma previsão do tempo. Os dados são do Serviço Nacional de Meteorologia e Geofísica, que prevê para hoje céu parcialmente nublado, a visibilidade em geral boa, igual ou superior a 10 km. O vento sopra do nordeste, bonançoso moderado com 12 a 28 km por hora, soprando por vezes fresco com 29 a 38 km em setores das zonas ocidentais ao longo do dia, localmente fraco ou fraco variável. Quanto ao mar, temos ondas de nordeste com 1,5 m a 2,5 m de altura, de sudeste a sul, só também diminuindo nas zonas costeiras sul. Temperatura máxima esta poderá chegar aos 31 graus centígrados. E da França viaja boas até Mindelo, ao encontro do Diego com o tema Domani.

Ora bem, 11 horas mais a 31 minutos, a cumprimentamos também a Betty Nunes, bom dia para toda a família, votos de uma ótima manhã, a voz agora do Quino Cabral, festa privada.

É muito bem, teve a boa com da distância, a presença do Martas. Trazemos agora Desde Menino com o Di Martins. Estamos a 20 minutos das 12, altura em que estaremos a apresentar o nosso Jornal da Tarde, o nosso último ponto do programa Cabo Verde no ar.

É o Dóia, mais uma composição do Tom Tunes, Fugir de Mim. Trazemos agora a dupla de sempre, Vargas e Isidora, Honey.

0: Boa tarde, seja pois bem-vindo a este jornal aqui na World Brockton FM para hoje 14 de outubro de 2026. Abrimos com a previsão do tempo, os dados são do Instituto Nacional de Meteorologia e Geofísica, que aponta para céu parcialmente nublado. A visibilidade é boa, igual ou superior a 10 quilómetros. O vento sobe do nordeste, monitoroso moderado, com 12 a 28 quilómetros, o soprando por vezes fresco, com 29 a 38 quilómetros por hora. Em setores das zonas ocidentais, ao longo do dia, localmente fraco ou fraco variável. Quanto ao mar, temos ondas de 1,5 metro a 3,5 metros de altura, de sudeste a sul, de sorte a vento. Diminuindo em zonas costeiras sul, a temperatura máxima esta oscilará entre os 29 e 31 graus. Vamos às notícias. O Ministro da Justiça, Clóvis Silva, afirmou ontem que é necessário criar um quadro de motivação para os colaboradores dos serviços de registro notariado e identificação, tendo em conta o empenho na execução das suas funções. Em declarações à Infopress, no âmbito da sua visita ao município do Tarrafal de São Nicolau, Clóvis Silva orientou que uma das prioridades é a implementação do plano de carreiras, funções e remunerações dos colaboradores dos serviços do RNI.
1: Os serviços de conservatório, registros e cartório notariado ali na Tarrafal, parte dos problemas eu não tinha conhecimento dele. A nível nacional tem necessidade, não cria, um quadro para motivação dos nossos colaboradores de registro notariado e identificação. Há necessidade de implementação do CSPCFR, porque tem um custo aqui, tudo alguém tem conhecimento dele. Tudo. Técnicos e colaboradores e conservadores e voluntários têm uma dedicação enorme a essa profissão. Esta fica até depois da hora. Tem um horário de entra e que tem um horário de sair. E que ali a conversa que não estou ouvindo qualquer serviço que nos desloca a pé. Então liga, fugir a regra. Essa mensagem, já não faço que não recebi e já não tinha conhecimento dele, tem um compromisso com a implementação do CSPCFR. Mas, muito mais do que isso, tem que ter um compromisso com o melhor serviço. Não tem que pensar no utente. O utente crê em facilidade na obtém documentos. Essa facilidade para obter documentos já tem que passar para nós também, passar a fazer nosso serviço de uma outra forma diferente. Ele não tem que bem mostrar a cabo verdiano a facilidade que é hoje de obter um documento, qualquer tipo de documento. É um trabalho que começamos a fazer com técnicos para no bem reduzir a deslocação do cidadão cabo-verdiano, que é o utente desse serviço, ao mínimo indispensável para serviços. Que até necessidade de deslocar para não bater uma certidão, sequer para não solicitar qualquer tipo de documento. Que ali é um trabalho que é feito em conjunto, mas em particular ali na Tarrafal de São Nicolau, o serviço está bem instalado. Está instalado muito recentemente, instalação é próxima de população e que ele está agradando o tio. Tem uma outra coisa que temos que melhorar, tem queixas em relação ao número de oficiais ajudantes que tem que aumentar, mas que ele é parte de uma estratégia que nos está bem adota para um futuro bem próximo, para bem transmitir para pessoas, o que é que também facilita acesso a documentos, para que de casa se consiga fazê-lo, mas também para nos reduzir a jornada laboral dos nossos colaboradores. Permitir que, mesmo de casa, eles também podem fazer esse trabalho ali. E bem instalar uma nova forma de trabalho, que é quem trabalha mais tem que ganhar mais. Instrução que marca que depende só de nós. Já não recebes mensagem ali do Presidente de Câmara e da senhora vereadora que estive com nós há pouco. Até as levando a um espaço, que portanto é um terreno municipal, que dizem que brevemente vai ser levado sob proposta da Câmara para que a Assembleia Municipal aprove-lo, para ser cedido ao Ministério da Justiça, para que o Ministério da Justiça aproveite o espaço e lá construa aquilo que seria, portanto, uma sede da conservatória e do cartório, daqui também para eventualmente colocar os serviços do Tribunal e da Procuradoria. A solução tem que ser local, tem que identificar. Qual é que é o grau de exigência que cada localidade põe, portanto, a técnicos, que tem que incluir cameramen, tem que incluir jornalistas, etc., todo alguém que, no fundo, está ligado ao setor de comunicação social, principalmente no setor público, para não encontrar soluções. Ilha, de facto,
2: não é pequena, identifica qual é que é o grau de exigência que tem e qual é que é o grau de esforço que é possível fazer. E a partir de lá, hoje, de que forma é que muita colmata isso, introduzindo mais pessoas, ou redimensionando o serviço, criando condições de mobilidade. Portanto, penso que é qual que é SD que está melhor aplica, mas depois articular quem que funda decide, que é o Conselho de Administração da RTC, a nós é tutela, exerce apenas colaboração institucional, para não facilita a busca de meios.
0: Tanto em relação ao setor da comunicação social, o Ministro realçou que será necessário um diálogo entre os diferentes envolvidos para que possam ser criadas melhores condições aos profissionais desta área. E o segundo juiz do Tribunal Judicial da Comarca da Praia julgou totalmente procedente a ação e impugnação movida por Amílcar da Costa Neves contra o Situr. A sentença reconduz Amílcar Neves como presidente interino e declarou nulos todos os atos praticados pelo ex-presidente Mário Luís Delgado desde dezembro de 2023, bem como a eleição de direção encabeçada por Joaquim Almeida. A controvérsia, conforme a sentença a que o Jornal Nação teve acesso, teve início após a renúncia de Mário Luís Delgado do cargo do presidente da direção do Situr, apresentada por carta 29 de dezembro de 2023. No entanto, apesar do ex-dirigente ter tentado posteriormente suspender a sua renúncia em maio de 2024, o Tribunal concluiu que a renúncia é um ato unilateral e definitivo que produziu efeitos imediatos após a sua recessão pelo sindicato, gerando a vacatura do cargo. Consequentemente, o Tribunal determinou que Mário Luís já não tinha qualquer poder ou competência estatutária quando convocou a reunião de direção realizada em setembro de 2024. Assim, por falta absoluta da competência orgânica, a reunião e todas as deliberações dela decorrentes, incluindo a convocação da 8ª Conferência Ordinária, foram consideradas nulas. Com a declaração de nulidade da 8ª Conferência, realizada a 22 de novembro de 2024, a eleição de novos órgãos sociais liderados por Maria Joaquina Almeida foi formalmente anulada. A sentença determinou, tanto a recondução do presidente interino e limitação de poderes. Assim, Amílcar da Costa Neves é reconduzido como presidente interino da direção do Situr, assumindo funções logo após trânsito em julgado da decisão. Por outro lado, a direção anulada fica expressamente proibida de tomar quaisquer decisões que contrariem a sentença ou de praticar atos que excedam a mera gestão corrente. A sentença realça ainda que a direção legítima deverá adotar as providências estatutárias necessárias para restabelecer o normal funcionamento da instituição. O Tribunal alertou que o não cumprimento das determinações fixadas na sentença constituirá crime de desobediência qualificada para os infratores. E o Governo suspendeu a cedência definitiva de um imóvel do Estado em Enxada Santo António, a F, entidade responsável pelo Instituto Superior de Ciências Jurídicas e Sociais, para fundamentos de decisão. A medida consta da portaria nº 56/2026, de 12 de outubro, publicada no Boletim Oficial da Primeira Série nº 110, e suspende a eficácia da portaria nº 10/2026, de 10 de fevereiro, que autorizava a cedência do prédio para a instalação permanente daquela instituição de ensino superior. Segundo o diploma, a decisão visa permitir uma nova avaliação dos pressupostos jurídicos, administrativos, económicos e patrimoniais de operação, tendo em conta a necessidade de salvaguardar o interesse público e o património do Estado. Entre os aspectos que serão analisados estão a avaliação do imóvel, as contrapartidas assumidas pela Sociedade por Ensino, Formação e Educação F, os critérios que determinaram a escolha da entidade beneficiária e as garantias de afetação permanente do prédio à finalidade de interesse público. A reapreciação deverá igualmente avaliar a existência de alternativas menos gravosas para o património público, nomeadamente através de mecanismo de cedência temporária ou concessão, em vez de transmissão definitiva da propriedade. Durante a suspensão, de acordo com o documento final, ficam paralisados os atos jurídicos e materiais destinados a concretizar a cedência, incluindo a formalização do auto de cessão, eventuais registros prediais e entrega do imóvel, caso esses atos ainda não tenham sido definitivamente realizados. O diploma determina que o procedimento da reapreciação seja instruído pelo Serviço Central responsável pelo Património do Estado, que deverá apresentar ao membro do Governo responsável pela área das Finanças uma proposta de decisão fundamentada. A avaliação deverá ainda apurar o estado de execução da portaria suspensa, incluindo a eventual realização de registros, entrega do imóvel, obras ou investimentos e a constituição de direitos ou interesses de terceiros. A portaria esclarece que a suspensão tem natureza cautelar e provisória, não representando uma declaração de invalidade ou revogação da decisão inicial, nem antecipando o resultado da reapreciação. A EF é assegurado o direito de participação e da audiência antes da adoção da decisão final que possa afetar os seus direitos ou interesses legalmente protegidos. Concluído o procedimento, o Governo deverá decidir de forma fundamentada pela manutenção, modificação, revogação ou anulação administrativa da decisão inicial, consoante os elementos apurados ou limites legais aplicáveis. A portaria sobre a suspensão entrou em vigor, produzindo os efeitos imediatos sobre a eficácia e a execução da cedência definitiva do imóvel. E a terceira edição da publicação manual Cabo Verde Banca e Seguradoras em Revista 2026 apresenta como principal novidade a disponibilização de uma versão digital em inglês, visando alargar o acesso à informação sobre o sistema financeiro cabo-verdiano. A informação foi avançada à imprensa pelo diretor de projetos da PD Consult, Samuel Silva, no âmbito do lançamento da revista na capital cabo-verdiana.
3: A edição da revista PD Consult é uma publicação anual feita pela PD Consult, já estamos na terceira edição. Nós, esta revista enquadra-se dentro da nossa política de responsabilidade social da PD Consult. Também é lançada anualmente por ocasião da comemoração do aniversário da empresa PD Consult, que em novembro completa, ou seja, novembro faz 19 anos. Com esta revista, o que nós queremos é produzir conhecimento útil sobre o setor financeiro e disponibilizar a todos os que pretendem ter alguma informação sobre o setor financeiro cabo-verdiano, sobre o sistema bancário, o setor segurador, disponibilizar também conhecimento útil para clientes, para investigadores, para estudantes e quem pretende aprofundar um pouco mais na matéria, porque o relator, os bancos publicam anualmente, em meados de abril, maio, os relatórios de contas, mas os relatórios estão desagregados, cada um no seu no site do seu respectivo banco. O que é que nós fazemos é o seguinte: nós pegamos nestes relatórios, fazemos a compilação dos dados numa base de dados única, transformamos essa compilação em informação útil e desenvolvemos ela em forma de revista e disponibilizamos a todos. E a novidade para este ano é a versão digital em inglês, pela primeira vez. Vamos traduzir a nossa versão, anualmente publicamos, mas antes era feita apenas na versão portuguesa, para alcançar um público mais alargado, para quem tem interesse em Cabo Verde e saber mais sobre o sistema bancário nacional. Normalmente, nós não fazemos a interpretação dos números, nós não explicamos o porquê de um determinado valor ter crescido, um determinado valor ter descido, ou uma determinada seguradora ou um banco ter caído num ranking, mas nós trazemos a análise e deixamos a análise para... trazemos os números e deixamos a apreciação, a análise para os analistas. E o grande destaque para este ano, podemos constatar em termos do crescimento do setor, sabemos que os dois maiores bancos, a Caixa Económica e o BCA, e pela primeira vez, por exemplo, podemos constatar que a Caixa Económica ultrapassou o banco BCA em termos da cota de mercado de ativos. E os dois cresceram, mas o BCA, a Caixa Económica teve um crescimento maior, por isso o crescimento foi de 13,7%, se não estou em erro, contra 7,1%. Do BCA. Em termos de resultados líquidos, o resultado líquido do agregado do setor, incluindo todos os bancos, atingiram 6,6 mil milhões de escudos, um crescimento de 7,3% em relação a 2024. Os ativos cresceram bastante, aproximaram-se dos 400 mil milhões de escudos. O capital próprio ultrapassaram os 42 mil milhões de escudos. São alguns dos grandes destaques em termos de seguradoras, a nível das seguradoras. Também teve melhorias, teve crescimento o banco, a Garantia Seguros continua a ser a maior seguradora em termos de vários níveis, a vários indicadores. Podemos ver, por exemplo, prémios brutos emitidos pela companhia Garantia Seguros foi superior ao BCN, e isto explica muitas vezes o desempenho do resultado líquido das duas companhias.
0: A conferência reuniu representantes do setor financeiro para debater os desafios e as oportunidades da inclusão financeira do país. E o Banco Alimentar contra a Fome de Cabo Verde recebeu 15 toneladas de alimentos, mobiliário e colchões doados pela Federação de Bancos Alimentares de Portugal e pela Entreajuda para reforçar assistência às pessoas em situação de vulnerabilidade social. O apoio foi anunciado durante a recepção dos donativos, tendo sido destacado o contributo do grupo ET, que disponibilizou gratuitamente um contentor de 40 pés e assegurou o transporte de carga desde o Banco Alimentar de Lisboa até Cabo Verde. Segundo o responsável pelo Banco Alimentar de Cabo Verde, Ana Fonseca Alfer Almada, os alimentos foram adquiridos através de uma plataforma de doação online criada pela Federação dos Bancos Alimentares de Portugal para apoiar a instituição cabo-verdiana, que permitiu angariar 1.600 contos, valor integralmente convertido em alimentos. A responsável agradeceu em particular a Presidente da Federação dos Bancos Alimentares de Portugal, Isabel Joné, pelo apoio prestado, bem como a Entreajuda, que contribuiu com o mobiliário e colchões provenientes de Portugal. Ana Ofer Almada explicou que o grupo ET assumiu não só a cedência gratuita do contentor, mas também todas as operações logísticas necessárias ao transporte dos donativos, desde o carregamento em Lisboa até a entrega em Cabo Verde. Responsável assegurou que os alimentos se destinam a pessoas em situação de vulnerabilidade social, acompanhadas pela Fundação Donana, através de uma rede de cerca de 20 associações da cidade da Praia, cada uma com aproximadamente 20 beneficiários inscritos na base de dados. A assistência a essas pessoas é contínua e não pontual, explicou Ana Fonseca Alfer Almada, acrescentando que o público-alvo prioritário inclui idosos, pessoas acamadas, pessoas com deficiência e outras que, pelas suas condições, não têm capacidade para trabalhar. Esclareceu ainda que as associações parceiras asseguram a recolha e a distribuição dos donativos, enquanto a Fundação realiza visitas de acompanhamento para verificar se os alimentos chegam efetivamente aos destinatários e são utilizados de forma adequada. Portanto, o administrador do grupo ET e da Cabo Verde Interilhas, Fernando Braz de Oliveira, considerou ser motivo de orgulho e para as duas empresas estarem associadas à Fundação Donana num projeto de solidariedade destinado a apoiar a pessoas em situação de maior necessidade. A entrega destes bens já decorreu após a cerimónia de inauguração do novo armazém do Banco Alimentar contra a Fome de Cabo Verde, situado nas instalações da Direção-Geral da Agricultura, Silvicultura e Pecuária e Achada de São Filipe, na cidade da Praia. E a revisão do Código Laboral, a criação de alta autoridade para as condições de trabalho e promoção de igualdade salarial estão entre as prioridades apresentadas pela Ministra da Família, Inclusão, Desenvolvimento Social e Trabalho, Adélcia Almeida, à OIT em Genebra. De acordo com a Ministra, portanto, pediu à Organização Internacional do Trabalho a continuidade da assistência técnica a Cabo Verde, tendo em vista a consolidação dos avanços da administração e na inspeção do trabalho e reforço das políticas laborais no país. O pedido foi apresentado durante o encontro em Genebra com o diretor-geral da OIT, Gilbert Ongbo, no âmbito da missão oficial do governante da Suíça, que termina no próximo dia 16. A ministra agradeceu o apoio prestado pela organização na modernização da administração e da inspeção do trabalho, que contribuiu para a elaboração do plano estratégico de inspeção-geral do Código das Contratações Laborais e do Manual de Inspetor de Trabalho, bem como pela realização de uma campanha piloto sobre igualdade salarial e a implementação do projeto Forma Empresa. Com o projeto de cooperação a terminar em dezembro, Adélcia Almeida defendeu uma nova fase de colaboração técnica direta com a OIT, identificando como prioridades a revisão do Código Laboral, a criação da alta autoridade para as condições de trabalho, a promoção da igualdade salarial e o reforço de segurança e saúde no trabalho. Apontou ainda melhorias do acesso à justiça laboral e a criação de um quadro legislativo para a migração laboral como áreas que requerem intervenção. E temos 12 horas mais 20 minutos, já na ponta final deste bloco informativo. Mais uma vez, os cabo-verdianos estão, portanto, com muitas preocupações no dia-a-dia, principalmente na questão da alimentação. Os preços das hortaliças e legumes estão mais elevados desde o final de setembro, devido à escassez de vários produtos, uma situação que preocupa vendedeiras, comerciantes e os pais da família. Produtos como tomate, pimentão, pepino, batata doce, abóbora, cenoura e cebola estão entre os mais caros, segundo as vendedeiras ouvidas pela InfoPress, que apontam chuvas e as cheias recentes como um dos fatores que contribuíram para a redução de oferta no mercado. Portanto, as chuvas arrastaram diversas culturas, reduzindo a quantidade de produtos disponíveis para comercialização. Os agricultores estão a vender os produtos que restaram a preços mais elevados, o que acaba por se refletir no custo para os consumidores. Portanto, o tomate é o produto mais caro neste momento, com 1 quilo a custar 500 escudos cabo-verdianos, seguindo-se outros produtos hortícolas como o pimentão, batata doce, abóbora e pepino. Portanto, o abastecimento do mercado tem sido cada vez mais limitado, registando-se escassez de produtos como salsa, batata doce, cenoura, espinafre e tomate. Portanto, é uma situação de alguma tristeza, porque os preços são caríssimos, principalmente do tomate, referindo que muitos clientes acabam por desistir da compra de alguns produtos depois de conhecerem os preços, e outros compram em pequena quantidade de acordo com o seu bolso. Portanto, defende a Miriam Helena que as autoridades devem apostar em mecanismos de conservação e armazenamento de produtos agrícolas em Cabo Verde, de modo a permitir o aproveitamento da produção nos períodos de maior abundância e a sua disponibilização nas épocas de escassez. Portanto, a banana verde, que anteriormente era vendida a 240 escudos, apresenta agora um preço mais baixo em comparação com outros produtos disponíveis nos mercados. Apesar das dificuldades, a esperança com as últimas chuvas, considerando que a disponibilidade de água poderá permitir aos agricultores preparar novas culturas e contribuir futuramente para a redução dos preços. Portanto, a procura diminuiu nos últimos dias, principalmente para as pessoas com menos poder económico. Torna-se praticamente impossível ter 3 refeições por dia, na medida em que um almoço custa em média 10 dólares norte-americanos e para quem ganha menos de 30 mil escudos, portanto não dá para café, almoço e jantar por esses dias em Cabo Verde, quanto mais para os demais custos anexos no dia a dia, como rendas de casas, luz, eletricidade, portanto, as escolas, enfim, outras despesas que as famílias cabo-verdianas têm no dia a dia. Torna-se, portanto, cada vez mais insustentável sobreviver aqui em Cabo Verde. E a Cape Verdean Nurses Association, em parceria com a Câmara de Santa Catarina do Fogo, Ministério de Saúde e o Centro de Saúde, promove esta sexta-feira uma feira de saúde na cidade de Cova Figueira, sob o lema "A sua saúde é a nossa prioridade". A feira, que decorrerá no centro da Dia de Lapinha, tem como objetivo promover a prevenção de doenças, incentivar hábitos de vida saudáveis e reforçar a educação para a saúde junto da população. De acordo com a organização, a feira disponibilizará ações de sensibilização, rastreios e orientações em diversas áreas, nomeadamente a medição da tensão arterial, rastreio da diabetes, prevenção de infecções sexualmente transmissíveis, saúde sexual e da mulher, saúde mental, nutrição e doenças crónicas. O programa contempla igualmente atividades de promoção de saúde oral e infantil, envelhecimento saudável e mobilidade, bem como orientações sobre cuidados com feridas. A feira inclui uma sessão de Tai Chi, com enfoque na mobilidade, no equilíbrio e na prática segura da atividade física. A Feira de Saúde pretende aproximar os serviços de saúde da comunidade, sensibilizando os participantes para a importância da prevenção e adoção de comportamentos saudáveis que contribuam para uma melhor qualidade da vida. É com esta notícia que fechamos este bloco informativo, que contou com a minha apresentação, também a sonoplastia e edição, sou o Che Guevara Batista.

Muito bem, 12 horas mais 25 minutos. Vamos fechar o programa de hoje então com o nosso conterrâneo de Denis Gracia, tema Amor Incondicional. Até amanhã, se Deus quiser. Muito bem, algumas dificuldades em termos de então Amor Incondicional. Vamos ficar a despedir-nos então com Promessas do Apollo G, juntamente com Cathy Dias. É muito bem, vamos tentar outra música. Estamos com algumas dificuldades aqui com este nosso playlist. Para hoje, vamos lá ver qual é a música então que dá para a nossa despedida. Vamos lá fechar.

Cumprimentamos amanhã a nossa amiga ouvinte Fátima Cabral, uma ótima manhã aí nos Estados Unidos da América. Também vamos já fechar esta edição de hoje. Aquele abraço, até amanhã, se Deus quiser.

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0: Saudações ouvintes, sejam bem-vindos a mais uma edição do nosso bloco informativo aqui na Rádio WBFM. O ministro das Infraestruturas, Habitação e Ordenamento do Território afirmou na Ilha da Boa Vista que o governo está empenhado a definir e alinhar prioridades com a idealidade local para dar respostas concretas aos desafios do município. No primeiro dia de uma missão de 3 dias à ilha, que decorre em conjunto com o ministro do Ambiente, Carlos Tavares, classificou de muito positivo o encontro de trabalho com a equipa camarária por ter permitido auscultar as principais preocupações e prioridades da Boa Vista. De acordo com o ministro das Infraestruturas, o governo tomou nota de várias prioridades apresentadas pelo município, destacando intervenções nos setores de água, saneamento, habitação social, estradas e de redes de drenagem de águas pluviais no centro de Sal Rei. Carlos Tavares criticou ainda a atuação do anterior governo na ilha, alegando que nos últimos 10 anos as respostas às necessidades da Boa Vista ficaram simples promessas. O governante acrescentou que a missão contempla visitas a várias localidades e contatos com instituições, com o objetivo de estabelecer um compromisso claro para impulsionar o desenvolvimento da ilha, sobretudo nas áreas das infraestruturas, do abastecimento de água, saneamento e da habitação. O ministro da Justiça, Clóvis Silva, afirmou que é necessário criar um quadro de motivação para os colaboradores dos serviços de registro, notariado e identificação, tendo em conta o empenho na execução das suas funções.
1: Em relação particularmente aos serviços de conservatório, registros e cartório notariado e na Terra Faro, parte dos problemas eu não tinha conhecimento dele. A nível nacional, tem necessidade, não cria um quadro para motivação de nossos colaboradores de registro notariado e identificação. Há necessidade de implementação do CSPCFR, porque tem um custo aqui, tudo alguém tem conhecimento dele. Tudo, técnicos e colaboradores e conservadores e notários, têm uma dedicação enorme a essa profissão. Esta fica até depois da hora, tem horário de entra e que tem horário de sair.
0: Em declarações à Inforpres, no âmbito da sua visita ao município do Tarrafal, Clóvis Silva adiantou que uma das prioridades é a implementação do plano de carreiras, funções e remunerações dos RNI.
1: E que ali a conversa que não estou ouvindo qualquer serviço que nos desloca a pé. Então li que a fugir a regra. Essa mensagem, já não falasse que não recebeu e já não tinha conhecimento dele, tem um compromisso com a implementação do CSPCFR, mas muito mais do que isso, tem que ter um compromisso com o melhor serviço. Não tem que pensar na utente. O utente crê é facilidade na obtém documentos. Essa facilidade para obter documentos já tem que passar para nós também, passar a fazer nosso serviço de uma outra forma diferente. Ele não tem que bem mostra a Cabo Verdeanos a facilidade que é hoje de obter um documento, qualquer tipo de documento.
0: Clóvis Silva sublinhou que a Conservatória dos Registros, Notariado e Identificação no Tarrafal necessita de mais oficiais, de forma a reduzir a jornada laboral dos colaboradores.
1: É um trabalho que começamos a fazer com técnicos, para no bem reduzir a deslocação do cidadão cabo-verdiano, que é o utente desse serviço, ao mínimo indispensável para serviços. Que até necessidade me desloca para não bater uma certidão, sequer para não vai solicita qualquer tipo de documento. Que ali é um trabalho que é feito em conjunto, mas em particular ali na Tarrafal, São Nicolau, serviço está bem instalado, está instalado muito recentemente, instalação é próxima de população e que ali está agradável no tio. Tem uma outra coisa que temos que melhorar, tem queixas em relação ao número de dos oficiais ajudantes que tem que aumentar, mas que ele é parte de uma estratégia que nos está bem adota para um futuro bem próximo, para bem transmitir para pessoas o que é que também facilita acesso a documentos, para que de casa se consiga fazer, mas também
2: para nos reduzir a jornada laboral dos nossos colaboradores.
0: Relativamente ao setor da comunicação social, realçou que será necessário um diálogo entre os diferentes envolvidos para que possam ser criadas melhores condições dos profissionais desta área. A revisão do Código Laboral, a criação da Alta Autoridade para as Condições de Trabalho e a promoção da igualdade salarial estão entre as principais prioridades apresentadas pela Ministra da Família, Inclusão, Desenvolvimento Social e Trabalho, Adélcia Almeida, à OIT, em Genebra. De acordo com o Ministério da Família, Inclusão e Desenvolvimento Social e Trabalho, Adélcia Almeida pediu à Organização Internacional do Trabalho a continuidade da assistência técnica a Cabo Verde, tendo em vista a consolidação dos avanços na administração e na inspeção do trabalho e o reforço das políticas laborais no país. O pedido foi apresentado durante um encontro em Genebra com o diretor-geral da OIT, no âmbito da missão oficial da governante à Suíça, que decorre de 12 a 16 de outubro. A ministra agradeceu o apoio da organização na modernização da administração e da inspeção do trabalho, destacando a elaboração de instrumentos legais e estratégicos, a campanha piloto sobre igualdade salarial e a implementação do projeto Forma Empresa. Com o fim do projeto de cooperação previsto para dezembro, Adélcia Almeida defendeu a continuidade da colaboração com a OIT, destacando uma prioridade a revisão do Código Laboral, a igualdade salarial e o reforço da segurança e saúde no trabalho. A ministra apontou ainda a melhoria do acesso à justiça laboral e a criação de um quadro legislativo para a migração laboral como áreas que requerem intervenção. Adélcia Almeida reafirmou o compromisso de Cabo Verde com a ratificação de convenções da OIT sobre trabalho doméstico, violência e assédio laboral, segurança e saúde no trabalho, bem como do protocolo relativo ao trabalho forçado. O diretor-geral da OIT reconheceu os progressos alcançados por Cabo Verde e defendeu o avanço dos processos de ratificação das convenções internacionais sobre direitos laborais. Os preços das hortaliças e dos legumes estão mais elevados desde o final de setembro no mercado do Platô, na Praia, devido à escassez de vários produtos, situação que preocupa vendedeiras e consumidores. As chuvas e as cheias recentes são apontadas como fatores que reduziram a produção agrícola e oferta no mercado. Entre os produtos mais caros estão o tomate, cujo quilograma chega aos 500 escudos, o pimentão, o pepino, a batata doce, a abóbora e cenoura e a cebola. A escassez também afeta produtos como salsa e espinafre. As vendedeiras afirmaram que muitos clientes desistiram de comprar alguns produtos ou passaram a adquirir quantidades menores de acordo com as suas possibilidades financeiras. A situação, segundo as comerciantes, repete-se nesta época do ano. Perante as dificuldades, defendem a criação de mecanismos de conservação e armazenamento de produtos agrícolas para garantir o abastecimento nos períodos de menor produção. Já os consumidores esperam que as chuvas recentes favoreçam novas culturas e contribuam para a redução dos preços. O desempenho do setor financeiro cabo-verdiano está em destaque numa nova publicação da terceira edição da revista sobre banca e seguradoras da PD Consult, que reúne dados de diferentes instituições financeiras, permitindo comparar a evolução do setor. A
3: terceira edição da revista PD Consult é uma publicação anual feita pela PD Consult, já estamos na terceira edição. Esta revista enquadra-se dentro da nossa política de responsabilidade social da PD Consult. Também é lançada anualmente por ocasião da comemoração do aniversário da empresa PD Consult, que em novembro completa, ou seja, novembro faz 19 anos. E com esta revista, o que nós queremos é produzir conhecimento útil sobre o setor financeiro e disponibilizar a todos os que pretendem ter alguma informação sobre o setor financeiro cabo-verdiano, sobre sobre o sistema bancário, o setor segurador, disponibilizar também conhecimento útil para clientes, para investigadores, para estudantes e quem pretende aprofundar um pouco mais na matéria.
0: A terceira edição da revista Cabo Verde Banca e Seguradoras em Revista 2026 passa a contar com uma versão digital em inglês para alargar o acesso à informação sobre o sistema financeiro nacional. A informação foi avançada por Samuel Silva, diretor de projetos.
3: A novidade para este ano é a versão digital em inglês. Pela primeira vez, vamos traduzir a nossa versão. Anualmente publicamos, mas antes era feita apenas na versão portuguesa, para alcançar um público mais alargado, para quem tem interesse em Cabo Verde e saber mais sobre o sistema bancário nacional.
0: Samuel Silva referiu que a Caixa Económica ultrapassou pela primeira vez o Banco Comercial do Atlântico em cota de mercados dos ativos, com um crescimento de 13,7% contra 7,1% do BCA.
3: Mas nós trazemos a análise e deixamos a análise para... trazemos os números e deixamos a apreciação, a análise para os analistas. E o grande destaque para este ano, podemos constatar em termos do crescimento do setor, sabemos que os dois maiores bancos, a Caixa Económica e o BCA, e pela primeira vez, por exemplo, podemos constatar que a Caixa Económica ultrapassou o banco BCA em termos da cota de mercado de ativos. E os dois cresceram, mas o BCA, a Caixa Económica teve um crescimento maior, por isso o crescimento foi de 13,7%, se não estou em erro, contra 7,1% do BCA.
0: A conferência reuniu representantes do setor financeiro para debater os desafios e as oportunidades de inclusão financeira no país. A Sol Atlântico informou que vai alterar a partir de 19 de outubro o percurso da linha 12 nos sentidos Palmarejo Grande, Sucupira e Sucupira Palmarejo Grande, por considerar que o fluxo de passageiros na zona da Universidade Jean Piaget não justifica a manutenção do trajeto atual. Conforme comunicado da empresa, no sentido Palmarejo Grande, Sucupira, os autocarros passarão a seguir pelo trajeto de Miraflores em direção ao condomínio Doremi, sem passar pela zona da Universidade Jean Piaget. Já no sentido Sucupira-Palmarejo Grande, os autocarros seguirão do condomínio Doremi diretamente para a Casa para Todos Dois, igualmente sem passar pela zona da Universidade. A empresa pediu compreensão e a colaboração dos utentes face às alterações anunciadas. E na página desportiva, os futebolistas Eduardo Caspar, do Nottingham Forest, da Inglaterra, e Zeno Parcelo, da IPIF, manifestaram o orgulho em representar Cabo Verde no Campeonato Mundial Sub-15 e Festival da FIFA 2026 em Azerbaijão. Em declarações à Inforpress, durante o treino de preparação da Seleção Nacional Sub-15, que decorreu no Estádio Nacional Tubarões Azuis, os dois jogadores destacaram a satisfação de vestir a camisola nacional e a importância da oportunidade para o seu crescimento enquanto futebolistas. Eduardo Caspar considerou a convocatória uma boa oportunidade para a sua carreira e apontou como objetivo conquistar o torneio e terminar na primeira posição. Por sua vez, Zeno Parcela, da IPIF, também manifestou orgulho em integrar a seleção cabo-verdiana, considerando a participação uma oportunidade para aprender e adquirir experiência. Zeno Parcela afirmou que pretende ajudar a equipa a alcançar o primeiro lugar e sublinhou a importância da competição para o desenvolvimento dos jogadores e para a possibilidade de serem observadas por clubes estrangeiros. O jogador manifestou ainda a ambição de prosseguir a carreira no futebol europeu e deixou uma mensagem aos jovens que partilham o mesmo sonho para continuarem a lutar e nunca desistirem dos seus sonhos. Para a participação no Festival da FIFA, a Seleção Sub-15 terá um formato de competição diferente do futebol convencional, com jogos de 8 contra 8, duas partidas de 20 minutos e possibilidade de substituições múltiplas. O selecionador nacional de futebol sub-15 considerou que o convite da FIFA para Cabo Verde participar no Campeonato Mundial Sub-15 e Festival da FIFA 2026 representa um reconhecimento do trabalho desenvolvido pela Federação nos últimos anos. Rui Costa falava em Forpress à margem de um treino de preparação da seleção, tendo destacado a evolução da estrutura federativa e o percurso que tem permitido às seleções nacionais alcançar novas oportunidades de participação internacional. O selecionador salientou que a participação na competição, que decorre de 22 a 31 de outubro no Azerbaijão, constitui também uma oportunidade para desenvolver jovens talentos e prepará-los para os escalões seguintes, nomeadamente as seleções sub-17 e principal. Segundo Rui Costa, o trabalho com este escalão vai além da componente técnica e desportiva, abrangendo igualmente a formação social dos atletas e a transmissão dos valores associados à representação de Cabo Verde. O responsável explicou que a preparação da equipa está ligada ao programa de desenvolvimento de talentos da FIFA, com o propósito de criar condições para a evolução dos jovens futebolistas. Relativamente à convocatória, Rui Costa reconheceu que a identificação dos jogadores foi condicionada por dificuldades de transporte e pela ausência de competições internas sub-15 em algumas regiões do país. Para ultrapassar esses constrangimentos, a Federação promove um festival entre regiões com o envolvimento das associações regionais para permitir a observação dos atletas. Quanto aos objetivos desportivos, o selecionador afirmou que Cabo Verde pretende competir jogo a jogo, reconhecendo que a falta de informação sobre os adversários dificulta uma avaliação antecipada do nível das equipas participantes. Rui Costa apelou ainda à União dos Cabo-Verdianos no apoio à seleção que integra jogadores residentes no país e dois provenientes da diáspora, sublinhando que os atletas representam Cabo Verde na competição internacional. O futebolista internacional cabo-verdiano Stopira anunciou o fim do seu percurso na Seleção Nacional de Futebol após 18 anos ao serviço do país, numa despedida marcada pela gratidão e pelo orgulho de representar Cabo Verde. O anúncio foi feito através de uma publicação nas redes sociais, na qual o futebolista recordou os momentos marcantes da sua trajetória com os Tubarões Azuis, desde a primeira convocatória até as experiências vividas ao longo de quase duas décadas. A despedida coincidiu com uma data de particular significado para o jogador, que recordou a qualificação de Cabo Verde para o Campeonato do Mundo, alcançado há um ano, como um dos momentos mais felizes da sua vida futebolística. Na mensagem, o internacional cabo-verdiano destacou os sacrifícios, as viagens, as vitórias, as derrotas e as emoções que marcaram seu percurso, sublinhando que representar o país foi uma experiência que ultrapassou a dimensão desportiva. Stopira agradeceu aos treinadores, colegas de equipa, dirigentes, médicos, fisioterapeutas, funcionários e a todas as pessoas que acompanharam a sua caminhada, deixando também uma palavra de reconhecimento ao povo cabo-verdiano pelo apoio recebido ao longo dos anos. Aos jogadores que continuam a representar a Seleção Nacional, deixou uma mensagem de incentivo, apelando à continuidade da luta e à dedicação à camisola nacional. O futebolista encerrou assim um ciclo de 18 anos ao serviço da equipa nacional, que descreveu como a vida de memórias e uma lição à camisola de Cabo Verde que continuará a guardar no coração. Yannick dos Santos Tavares, conhecido por Stopira, nasceu a 20 de maio de 1988 na Praia. Lateral esquerdo cabo-verdiano, iniciou a carreira no Sporting Clube de Praia, passando depois pelo Santa Clara, Desportivo da Corunha e Feirense, antes de se transferir em 2012 para o Fervar da Hungria, onde permaneceu durante 11 anos e conquistou dois títulos nacionais. E na página internacional, pelo menos, 13 crianças morreram afogadas na terça-feira à noite, quando um barco, alegadamente sobrecarregado, virou no rio Ganges, norte da Índia, informaram as autoridades locais. A embarcação virou ao anoitecer enquanto atravessava o rio para levar passageiros a um festival religioso numa aldeia no estado de Bihar. 6 passageiros também foram hospitalizados, disse o médico Nirmal Kumar. Segundo outro residente da aldeia, o barco foi concebido apenas para 6 pessoas, mas transportava pelo menos 20 a 25 pessoas. O primeiro-ministro indiano, Narendra Modi, manifestou o seu profundo pesar após o acidente e prometeu assistência financeira às famílias das vítimas. Os naufrágios são frequentes na Índia devido a embarcações sobrecarregadas, incumprimento das normas de segurança ou falta de equipamento de segurança. Mais de 600 mil pessoas na Ucrânia ficaram sem energia elétrica após ataques russos na noite de ontem, segundo Zelensky. As autoridades ucranianas também informaram que o funcionamento de terminais Starlink foi restringido. Segundo o chefe do Estado, os ataques russos com mísseis balísticos visaram especificamente as instalações de distribuição de energia da Ucrânia, contrariando a proposta do cessar-fogo anunciada pelo presidente dos Estados Unidos. Paralelamente, as autoridades de Kiev disseram que o funcionamento de alguns terminais do sistema de telecomunicações Starlink parece ter sido restringido durante a noite. A empresa SpaceX impôs uma limitação de velocidade para os terminais Starlink em movimento, disse o consultor da presidência ucraniana para o setor das tecnologias. Segundo o mesmo responsável, as Forças Armadas ucranianas não foram avisadas da restrição, o que resultou na interrupção de várias missões militares. O presidente norte-americano defendeu um acordo com o homólogo russo, Vladimir Putin, para permitir o fornecimento de gasóleo russo aos mercados globais, apesar das críticas de vários legisladores. A decisão prevê o alívio temporário de algumas restrições impostas a Moscovo. Trump justificou a medida com a necessidade de aumentar a disponibilidade de combustíveis no mercado internacional, numa altura em que os Estados Unidos enfrentam uma subida dos preços de energia. O acordo permite operações de venda, entrega e importação de gasóleo russo até 7 de abril de 2027. A decisão foi criticada por senadores republicanos e democratas que consideram que a medida contraria as sanções impostas à Rússia desde a invasão da Ucrânia em fevereiro de 2022. Os legisladores alegam ainda que o Congresso não foi consultado e que não foram apresentadas justificações suficientes para autorização. O acordo surge num contexto de aumento dos preços dos combustíveis nos Estados Unidos, associado às tensões provocadas pela guerra contra o Irã. A medida é vista como uma tentativa de aliviar os custos para os consumidores norte-americanos numa altura em que o país se prepara para as eleições intercalares. Entretanto, Trump anunciou um cessar-fogo energético entre a Rússia e a Ucrânia, afirmando que o entendimento estava em vigor. O presidente norte-americano apelou aos dois países para negociar o fim do conflito iniciado em 2022 com a invasão russa. O presidente ucraniano manifestou abertura a uma trégua energética, mas apontou ataques russos a infraestruturas energéticas ucranianas. Por sua vez, Kremlin evitou confirmar adesão à proposta e afirmou que pretende uma paz duradoura, mantendo-se a incerteza quanto à implementação de um cessar-fogo. O Vaticano promete atualizar o estado de saúde do Sumo Pontífice à medida que se souberem mais informações sobre seu estado de saúde. A noite do Papa Leão XIV foi calma, informa o Vaticano na manhã desta quarta-feira, naquelas que são as primeiras informações no dia a seguir à cirurgia do Sumo Pontífice. A intervenção para remover um nódulo no pulmão decorreu com sucesso dentro do prazo previsto e conforme conforme planeado. A operação teve início por volta das 18 horas locais e durou cerca de 2 horas. Leão, 14, de 71 anos, regressou ao quarto após a cirurgia no Hospital Gemelli, em Roma. O Papa Leão XIV foi diagnosticado com adenocarcinoma pulmonar após ter sido submetido à cirurgia torácica para remover um nódulo no pulmão no hospital em Roma. O Papa deu entrada no hospital ao início da tarde, dois dias depois de ter anunciado que iria ser operado a um nódulo circunscrito ao pulmão que foi detectado numa fase muito inicial. Fiéis, homens e mulheres religiosos, reuniram-se na capela do hospital em Roma para rezar pela saúde do Papa. E assim colocamos um ponto final no nosso bloco informativo. Obrigada pela sua preferência e continuação de uma boa tarde.

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14 horas em Cabo Verde, momento para atualizar as informações aqui no nosso flash informativo. A Câmara Municipal de São Filipe agradeceu aos donativos de imigrantes e instituições destinados às famílias vítimas do acidente de 5 de setembro e homenageou os profissionais envolvidos nas operações de resposta à tragédia. A autarquia manifestou o seu reconhecimento ao imigrante e empresário Arthur Gonçalves, residente nos Estados Unidos da América, pela doação de 500 mil escudos destinada a apoiar as vítimas e às famílias afetadas pelo acidente que provocou 25 mortos e 13 feridos. O Centro de Demonstração de Serviços para Pessoas com Deficiência de Pequim indicou que a redução dos preços poderá facilitar a expansão de tecnologias de apoio às pessoas com deficiência para a África e outras partes do mundo. Segundo Yang Zikiang, o governo chinês promove iniciativas para introduzir produtos de alta tecnologia na vida das pessoas com deficiência, existindo subsídios governamentais em diferentes províncias e cidades para facilitar o acesso a estes equipamentos. A Inspeção-Geral das Atividades Económicas suspendeu temporariamente o funcionamento de um minimercado em São Domingos, na sequência de denúncias de munícipes que alertavam para problemas de higiene no estabelecimento. Conforme informou a IGAI, durante a fiscalização foram encontradas grandes quantidades de produtos contaminados com urina e fezes de ratos que foram apreendidos para destruição. O governador do Distrito 9101 do Rotary International manifestou a disponibilidade da organização para reforçar a cooperação com as autoridades cabo-verdianas na implementação de projetos de apoio às comunidades desfavorecidas. O livro Feitiçaria e Mobilidade na África Ocidental, uma etnografia da circulação de corda, mestres e cordeiros, de Eufémia Rocha, pretende contribuir para o conhecimento da matriz cultural cabo-verdiana, disse o apresentador do livro, Arlindo Mendes. Em declarações à InforPress, Arlindo Mendes considerou que o trabalho se reveste de uma grande importância para se conhecer melhor aquilo que faz parte da matriz cultural cabo-verdiana, através do estudo de práticas tradicionais e das suas redes de circulação. O ministro da Defesa israelita, Israel Katz, ameaçou atacar os subúrbios de Beirute e provocar a deslocação de 1 milhão de pessoas se o movimento Hezbollah apoiar um ataque iraniano contra Israel. Mais de 280 mil pessoas sofreram problemas respiratórios na Indonésia desde agosto devido ao fumo tóxico de incêndios florestais, anunciou o Ministério da Saúde. O fumo atingiu níveis perigosos em países vizinhos como Singapura e Timor-Leste. A organização Human Rights Watch afirmou que as Forças Armadas Árabes da Líbia executaram pelo menos 31 pessoas desde o final de agosto em um contexto de julgamentos secretos e acusações de tortura. Mais de 20 estudantes albaneses ficaram feridas e 20 foram detidos após confrontos com a polícia na capital do país durante um protesto contra o primeiro-ministro Edi Rama.
E assim colocamos um ponto final no nosso flash informativo desta quarta-feira. Mais informações serão avançadas ao longo do dia. Obrigada pela sua preferência e continuação de uma boa tarde.

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2: Olá, ouvintes. Muitas pessoas cresceram a acreditar que devem resolver todos os problemas sozinhas, esconder as dificuldades e demonstrar força mesmo quando estão emocionalmente esgotadas. Pedir ajuda pode ser visto como sinal de fraqueza, quando na realidade exige coragem e consciência. Todos enfrentamos momentos em que precisamos de orientação, companhia ou apoio profissional. Reconhecer essa necessidade não significa desistir das nossas responsabilidades. Significa compreender que não temos de possuir todas as respostas nem enfrentar todas as dificuldades sem apoio. Partilhar uma preocupação com alguém de confiança pode ajudar a encontrar novas perspectivas e aliviar a pressão emocional. Em situações mais complexas, procurar um profissional pode ser um passo importante para recuperar o equilíbrio. A dica de hoje é: se estiveres a enfrentar uma dificuldade, não esperes chegar ao limite para procurar apoio. Conversar com alguém de confiança pode ser o início de uma mudança positiva. 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

Exatamente, um grande abraço a todos quantos estão na nossa sintonia hoje, 14 de outubro de 2026. Neste momento, nos Estados Unidos da América, os ponteiros de relógio acusam para 11 horas mais 42 minutos e para Cabo Verde, 2 horas mais 42 minutos. Eu vou avançar 30 minutinhos do bloco informativo aqui no programa Factos do Dia, devido à impossibilidade de avançar com este programa ontem, devido a problemas de ordem maior. Um grande abraço a todos quantos estão na nossa sintonia. Mano Gilson Vieira, a partir aqui da localidade de Relvas, ele que veio de férias da Ilha do Sal, assim é que é correto. Um grande abraço para si. Então, Mano Gilson, relembrando que neste momento deixo votos de um bom dia a todos os nossos ouvintes nos Estados Unidos da América, toda a Costa Leste. Sejam todos muito bem-vindos ao Factos do Dia na Rádio Brockton FM. E hoje, num horário diferente do habitual, continuamos juntos com o compromisso de levar até si informação, proximidade e atualidade. Eu sou Edbelson Vieira e é um enorme prazer ter a sua companhia. Fique conosco, porque a notícia não tem hora marcada. Um grande abraço a todos quantos estão na nossa magnífica sintonia. Relembrando que nós emitimos a partir da frequência 104.4 FM nas Ilhas da Sotavento.

E grande abraço então para Primo Maldini Fonseca, a partir dos Estados Unidos da América, cidade de Brockton, cidade dos campeões. Primo com muitas saudades, também Eugénio Mendes Lopes, tia querida, a partir de Rainville Street, na cidade de Brockton, ao lado do tio Lourenço, com muitas saudades também, um votos de uma ótima escuta, e avisa ao tio que brevemente possamos estar juntos novamente para rever se eu vou aumentar os 9 ou diminuir. Abraços do tamanho do globo a todos quantos estão na nossa sintonia.

Exatamente, então assim ficamos com esta canção de Janja e dito Sabuca vai, vai, vai, Sabuca sai, também sai, sai. Vamos então conhecer as manchetes informativas para o dia 2. Relembrando que esta notícia era para ter sido saído ontem no programa, mas devido à impossibilidade está a sair hoje.

0: Muito boa noite, está do ar o Factos do Dia na Rádio Brocton FM. Eu sou Adilson Vieira e a partir de agora acompanho os principais destaques da atualidade nacional e internacional. Começamos já então com a notícia referente à Ilha da Boa Vista, em que o homem de 45 anos de idade, identificado como Gianluca Baeres, foi encontrado sem vida no quarto da residência onde vivia com a mãe. O homem não era visto desde o domingo, o que levou então amigos e vizinhos a procurarem-no. As autoridades estiveram no local para investigar as circunstâncias da morte. Gianluca Baeres, de 45 anos, não era visto desde domingo, o que despertou a preocupação de amigos e vizinhos. Um homem de 45 anos de idade, identificado como Gianluca Baeres, foi encontrado morto na tarde desta segunda-feira no quarto da residência onde vivia com a mãe, na Ilha da Boa Vista. Segundo a Infopress, o homem não era visto desde domingo, o que levou amigos e vizinhos a procurarem-no. Também ao entrarem no quarto, encontrarem-no deitado na cama, já sem vida. A Polícia Nacional e a Polícia Judiciária deslocaram-se ao local, que foi isolado para a realização de diligências destinadas a apurar as circunstâncias da morte. O levantamento do corpo ocorreu por volta das 21 horas, após a conclusão dos trabalhos das autoridades. Em São Vicente, a Câmara Municipal iniciou obras de recuperação do estádio Adeirito Sena no Mindelo, danificado pela tempestade Erine. A intervenção financiada pela FIFA através da Federação Cabo-Verdiana de Futebol abrange o recinto desportivo, os balneários e as instalações sanitárias, com o objetivo de reestabelecer as condições para a prática do futebol.
1: A Câmara Municipal de São Vicente iniciou as obras da recuperação do estádio Adeirito Sena no Mindelo, que ficou danificado na sequência da tempestade Erine. A intervenção conta com financiamento da FIFA através da Federação Cabo-Verdiana de Futebol, segundo um comunicado da autarquia. Os trabalhos abrangem a recuperação do recinto desportivo e das estruturas complementares, incluindo os balneários e as instalações sanitárias. A intervenção visa restabelecer as condições para a prática do futebol, beneficiando clubes, atletas e adeptos, num estádio considerado uma das principais infraestruturas desportivas da ilha.
0: As fortes chuvas que atingiram ou atingem São Vicente levaram também à suspensão das aulas da manhã desta terça-feira, 13 de outubro, em várias escolas da ilha, incluindo a escola secundária José Augusto Pinto e o Liceu Lugero Lima. As direções apelam aos pais e encarregados de educação para manterem os alunos em casa enquanto a eventual retoma das aulas à tarde dependerá então da melhoria das condições meteorológicas no país.
1: As aulas do período da manhã foram suspensas desta terça-feira, 13 de outubro, em várias escolas de São Vicente, devido às fortes chuvas e às condições meteorológicas adversas, numa medida destinada a salvaguardar a segurança dos alunos, professores e funcionários, segundo informações divulgadas pela página da RTE, Rádio e Tecnologias Educativas. Entre os estabelecimentos que anunciaram a suspensão estão também a escola secundária José Augusto Pinto e o Liceu Lugero Lima. As direções das escolas apelaram aos pais encarregados da educação para que mantenham os alunos em casa e evitem, de facto, deslocações desnecessárias enquanto persistirem as condições meteorológicas desfavoráveis.
0: Depois de 18 anos a representar Cabo Verde, o futebolista Stopira anunciou a despedida da Seleção Nacional. Numa mensagem então publicada nas redes sociais, o internacional cabo-verdiano agradeceu a todos os que acompanharam o seu percurso e destacou também a qualificação para o Campeonato do Mundo como um dos momentos mais marcantes da sua
1: carreira, afirmando então que deixa ainda a seleção de Cabo Verde, mas não o orgulho de ser cabo-verdiano.
0: O futebolista cabo-verdiano, Stopira, anunciou esta terça-feira a sua despedida da Seleção Nacional de Cabo Verde, após 18 anos a representar os Tubarão Jesus. O anúncio que foi feito através de uma publicação nas suas redes sociais, na qual recordou a carreira ao serviço da equipa nacional e agradeceu o apoio recebido ao longo dos anos. A despedida acontece um ano depois de um dos momentos que considera mais felizes da sua vida futebolística, a qualificação de Cabo Verde para o Campeonato do Mundo, que celebrou ao lado dos filhos e dos pais. Hoje tomo esta decisão muito tranquilo, que chegou o momento certo para isso, mas também com paz no coração, escreveu o jogador, explicando que pretende encerrar este capítulo da carreira e dar espaços às novas gerações. Stopira recordou ainda os desafios, as alegrias, as derrotas e os sacrifícios vividos ao longo dos 18 anos, destacando que a seleção lhe proporcionou amizades, aprendizagens e memórias que levará para toda a vida. O internacional cabo-verdiano agradeceu aos treinadores, colegas, dirigentes, profissionais da saúde e restantes colaboradores que acompanharam o seu percurso, reservando também uma mensagem especial ao povo cabo-verdiano pelo apoio recebido. Aos jogadores que continuam a apresentar a seleção, desejou forças e determinação para defender a camisola nacional com orgulho. O saio da seleção, mas Cabo Verde nunca sairá de mim, afirmou Stopira numa mensagem de despedida marcada pelo reconhecimento e orgulho de ter representado o país ao longo de quase duas décadas.
1: Na Ucrânia, novos ataques russos com drones e mísseis contra Kiev provocaram pelo menos duas mortes e vários feridos, colocando então em causa o cessar-fogo energético, anunciado pelo presidente norte-americano Donald Trump. Enquanto Kiev denuncia ataques a infraestruturas energéticas, Moscovo ainda não confirmou formalmente a existência de um acordo para suspender estas ofensivas.
0: Pelo menos duas pessoas morreram e várias ficaram feridas na sequência de ataques russos com drones e mísseis contra Kiev. Nas últimas horas, a nova ofensiva coloca em dúvida o cessar-fogo energético anunciado pelo presidente norte-americano Donald Trump, que insiste na existência de um entendimento entre Moscou e Kiev. Os ataques atingiram zonas residenciais da capital ucraniana, incluindo um edifício de 25 andares no distrito de Darnitsky, provocando incêndios e danos materiais. Segundo as autoridades locais, entre as vítimas mortais encontra-se uma mulher de 59 anos. O presidente ucraniano Volodymyr Zelensky acusou então a Rússia de continuar a atacar infraestruturas energéticas, apesar da iniciativa anunciada por Washington. Segundo Kiev, pelo menos 6 instalações energéticas foram atingidas desde o anúncio do alegado entendimento. Donald Trump, por sua vez, mantém que os dois países concordaram em suspender os ataques às respectivas infraestruturas, a possibilidade de violações de ambas as partes. Moscovo não confirmou formalmente a existência do cessar-fogo. O porta-voz do Kremlin, Dmitry Peskov, limitou-se a afirmar que os contactos diplomáticos prosseguem sem esclarecer os termos da qualquer acordo.
1: A Ilha da Boa Vista, as chuvas intensas do fim de semana provocaram também inundações em várias zonas de Sal Rei, dificultando então a circulação e afetando moradores e comerciantes. Os problemas de drenagem e saneamento voltaram então a preocupar a população, sobretudo nas áreas onde águas pluviais e esgotos se misturaram no interior da ilha. Porém, as precipitações renovaram a esperança de um bom ano agrícola.
0: As fortes chuvas que atingiram a Ilha da Boa Vista durante o fim de semana provocaram inundações em várias zonas da cidade de Sal Rei, condicionando a circulação de pessoas e causando transtornos aos moradores e comerciantes. Em contrapartida, nas localidades rurais, as precipitações foram recebidas com satisfação, renovando as esperanças de um bom ano agrícola. Segundo uma reportagem da IRCV, o elevado volume de água acumulado nas ruas da cidade de Sal Rei voltou a expor
1: problemas de drenagem e saneamento, com moradores a denunciarem dificuldades de mobilidade e prejuízos para as atividades comerciais. A situação é particularmente preocupante entre o centro da cidade e o bairro de Boa Esperança, onde várias ruas ficaram inundadas por uma mistura de águas pluviais e esgotos, levantando preocupações da saúde pública. Os moradores também queixam-se de problemas recorrentes, agravados a cada período de chuvas, e reclamam intervenções estruturais para melhorar o escoamento das águas e as condições de saneamento. Já no interior da ilha, o cenário é de esperança. As chuvas alimentaram as ribeiras e criaram condições favoráveis à sementeira e à pastorícia, duas atividades fundamentais para a subsistência das comunidades rurais. Nos Correios de Cabo Verde, a nova administração decidiu anular então o regulamento do plano de cargos, carreiras e salários aprovado durante a gestão anterior e exige então a devolução de valores remuneratórios pagos entre junho e setembro de 2026. A decisão está a gerar indignação entre os trabalhadores, que contestam a medida e já recorrem então à justiça através de uma providência cautelar. Uma nova polémica está a abalar os Correios de Cabo Verde. O recém-impulsado Conselho de Administração, em menos de um mês de mandato, decidiu declarar nulo o regulamento de plano de cargos, carreiras e salários aprovado na vigência da anterior administração. A decisão abre uma frente de conflito com os trabalhadores, que se mostram indignados perante a possibilidade de terem de devolver valores remuneratórios recebidos nos últimos meses. O caso levanta também questões sobre a legalidade do processo de aprovação do regulamento, a responsabilidade dos antigos gestores e a proteção dos direitos laborais. A decisão promete provocar forte contestação entre os trabalhadores dos Correios. A possibilidade de serem chamados a devolver valores recebidos a título de retroativos e de novas remunerações constitui um dos pontos mais sensíveis do processo. Para os trabalhadores afetados, a situação poderá representar um encargo financeiro inesperado, sobretudo se os montantes já tiveram sido utilizados para responder às despesas familiares e a outros compromissos dos trabalhadores. A indignação está associada, em particular, ao facto de os trabalhadores não serem os responsáveis diretos pela tramitação administrativa e pela aprovação do regulamento. A decisão determina que a Direção de Recursos Humanos comunique individualmente aos colaboradores a necessidade de devolver os valores considerados indevidos relativos ao período entre junho e setembro de 2026, ou, em alternativa, apresente a possibilidade de acordarem planos razoáveis de pagamento. Os funcionários já entraram com uma providência cautelar contra a decisão da nova administração dos Correios, liderada por Bruno Tavares, quadro da empresa que há 2 anos liderava a lixeira municipal da Praia. Na Alemanha, o aeroporto de Nuremberg suspendeu temporariamente as descolagens e aterragens na madrugada desta terça-feira, após 3 pilotos relatarem possíveis avistamentos de um drone nas imediações da pista. As autoridades desencadearam uma operação de segurança por precaução enquanto se procurava esclarecer a situação. E também os relatos foram feitos por 3 pilotos diferentes na madrugada desta terça-feira. As descolagens e aterragens foram suspensas por precaução. O aeroporto de Nuremberg, na Alemanha, suspendeu temporariamente as operações de voo esta terça-feira, na sequência de uma emergência aérea relacionada com o possível avistamento de um drone nas imediações da pista. Num comunicado publicado no seu site, o aeroporto informou que as operações, tinham sido suspensas devido a uma emergência aérea, sem especificar inicialmente o motivo. A infraestrutura adiantou que seriam divulgadas mais informações posteriormente. Segundo a polícia, os relatos de avistamento foram feitos por três pilotos diferentes entre as 2 horas e as 4 horas locais, 0 hora e 2 horas em Lisboa, em resposta às autoridades responsáveis pelas fronteiras, em coordenação com a administração do aeroporto e o controlo de tráfego aéreo alemão, iniciou uma operação de segurança durante a qual as descolagens e aterragens foram suspensas por precaução. O Sudão enfrenta uma grave crise alimentar, com cerca de 19,5 milhões de pessoas em situação de insegurança alimentar aguda, segundo dados de uma avaliação internacional. A guerra, a seca severa e a falta de financiamento humanitário agravam a situação, sobretudo em Darfur e Kordofan. As organizações humanitárias alertam para o risco de agravamento da fome e apelam também ao fim das hostilidades e ao reforço urgente da ajuda internacional.
0: A guerra prolongada, a seca severa e a escassez de financiamento internacional estão a agravar dramaticamente a crise alimentar no Sudão, colocando milhões de pessoas em risco de fome extrema, sobretudo nas regiões de Darfur e Kordofan. O alerta que foi lançado esta segunda-feira, 12 de outubro, por organismos internacionais de segurança alimentar, segundo o novo relatório da Classificação Integrada de Segurança Alimentar, divulgado pela Organização Mundial da Saúde, a seca associada ao fenómeno El Niño está a afetar cerca de metade do território sudanês, destruindo culturas agrícolas, reduzindo as reservas alimentares e agravando a desnutrição, particularmente entre crianças. Dados da avaliação realizada em maio indicavam que 19,5 milhões de pessoas, mais de 40% da população, enfrentavam insegurança alimentar aguda, das quais 135 mil em situação catastrófica, o nível mais grave da classificação internacional. O conflito armado iniciado em abril de 2023 entre o exército sudanês e as forças de apoio rápido já provocou pelo menos 150 mil mortos, segundo estimativas do Observatório ACLED, e deslocou cerca de 13 milhões de pessoas. A situação é particularmente alarmante em Darfur, onde a desnutrição infantil está a aumentar, enquanto algumas zonas de Kordofan enfrentam uma das piores secas das últimas 2 décadas. As organizações humanitárias apelam ao fim das hostilidades, à abertura dos corredores seguros para a distribuição de alimentos e ao reforço urgente do financiamento internacional, alertando que sem uma resposta imediata a fome e a mortalidade poderão aumentar significativamente nos próximos meses.
1: Muito boa tarde a todos. É tudo nesta senda informativa para o dia de hoje, 13 de outubro. Voltamos a ver então na próxima edição. Por agora, acompanhe o desenvolvimento deste programa Factos do Dia.
0: Vamos então ficar com a música Miriam Bay, Show de Pina, porque também dentro de instantes já vou-me embora.

Grande abraço então para Irondina Bento Duarte, amiga diretamente de Nápoles, Itália, com muitas saudades. Cecília Rodrigues também a partir da Luz, em Burgos, João Duarte e Karine e Loisa Lopes Pires e a todos os demais que estão na nossa magnífica sintonia. Votos renovados numa ótima escuta.

Exatamente, falta mais 10 minutinhos para colocar um ponto final a esta edição de hoje, porque já sabem que dentro de instantes vamos estar com a programação de Otavinho Teixeira na Brockton FM, intitulado Tarde dos Ouvintes. É por isso que nós avançamos então com esta canção de Ata Júlia Nhada Adi Cabral, Nhadama. Abo de Sabimanta Espera, Nhadama, Bo Panhadama, Bo Leva Passala.

0: Exatamente, votos renovados a todos de uma ótima escuta. Magnífica canção de Odé Cabral. Minha dama, Filomena Alves, boa tarde. Obrigado, votos então a todos renovados de uma ótima escuta nesta programação de hoje, Factos do Dia. A vida, relembramos que a vida nem sempre acontece como planeamos, mas cada novo dia traz-nos a oportunidade de recomeçar, acreditar e fazer melhor. Não permita que as dificuldades de ontem roubem a esperança de hoje. Sorria, tenha fé, valorize quem caminha ao seu lado e nunca se esqueça de que pequenos passos também nos levam longe. Que este dia seja de paz, força, saúde e boas notícias para si e para toda a sua família. Acredite ainda, há coisas bonitas à sua espera.
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Portanto, muito obrigado a todos quantos estão na nossa sintonia. Colocamos um ponto final então com esta canção de Alex Show de Pinar, Bissa Sabe. Obrigado votos a todos gravados de uma ótima escuta. Prazer enorme. Voltamos a ver na próxima edição. Não se esqueçam, não se confundam os horários. O nosso programa é sempre às 19 horas, nos horários de Cabo Verde, e é também às 13 horas ou 15 horas, peço perdão, nos horários dos Estados Unidos da América. Falamos das 3 horas da tarde. Ou repito, nos Estados Unidos da América é às 4. 19 em Cabo Verde, 16 nos Estados Unidos. 7 horas da noite em Cabo Verde, 4 horas da tarde nos Estados Unidos da América. Horário desta programação. Obrigado.

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Olá, ouvintes. Muitas pessoas cresceram a acreditar que devem resolver todos os problemas sozinhas, esconder as dificuldades e demonstrar força mesmo quando estão emocionalmente esgotadas. Pedir ajuda pode ser visto como sinal de fraqueza, quando na realidade exige coragem e consciência. Todos enfrentamos momentos em que precisamos de orientação, companhia ou apoio profissional. Reconhecer essa necessidade não significa desistir das nossas responsabilidades. Significa compreender que não temos de possuir todas as respostas nem enfrentar todas as dificuldades sem apoio. Partilhar uma preocupação com alguém de confiança pode ajudar a encontrar novas perspectivas e aliviar a pressão emocional. Em situações mais complexas, procurar um profissional pode ser um passo importante para recuperar o equilíbrio. A dica de hoje é: se estiveres a enfrentar uma dificuldade, não esperes chegar ao limite para procurar apoio. Conversar com alguém de confiança pode ser o início.

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Olá, muito boa tarde, caro amigo ouvinte de WBFM. São já 16 horas mais 4 minutos nas ilhas de Cabo Verde. Então é tarde de quarta-feira, os notei a 14 de outubro de 2026. Então seja bem-vindo, caro amigo ouvinte, a mais uma edição do programa Tarde dos Ouvintes. O programa é esse que acontece de segunda a sexta, sempre a esta hora.

Então tenho a continuação de ótima tarde, ótima sintonia. Tornou-se que está ali de aquele outro lado, está acompanhando na nossa frequência e também no nosso aplicativo. Então, bem juntinhos, caro amigo ouvinte, para mais um programa Tarde dos Ouvintes, ali na antena de Brockton FM, nessa tarde de quarta-feira. Então, caro amigo ouvinte, e abençoe a partir desse momento, é bom que é DJ, é bom que te fazê-lo, até bem perto do dia 18 horas. Nós a linha de amizade, a partir desse momento, até bem perto do dia 18 horas, já estamos inteiro à disposição, para liga e deixa ali bois abraços, ali na antena de WBFM, 508-690-6364, nota repete, 508-690-6364, é a bolinha de amizade que já está na bointeira à disposição até bem perto do dia 18 horas. Pois é, já sabe, o Otavinho Teixeira, sempre a esta hora aqui na antena de Brockton FM, é programa Tarde dos Ouvintes, programa esse que até acontece de segunda a sexta, sempre a esta hora. Um abraço a todos, então bem juntinhos, então para bem fazer mais um tarde bem animado. Bom, no Tabrali, a edição de hoje com essa música Universo, esse tema Júlia, na abertura, na edição de hoje, dessa tarde de quarta-feira.

O universo com essa música, Júlia, nossa saudação musical nessa edição de hoje, desde a tarde de quarta-feira. Programa Tarde 2 Ouvintes, até bem perto, dia 18 horas. Atrai Boca DJ. Um grande abraço para Guilhermina Rosa, que está ali na Corvo, está acompanhando. Então, aquele abraço, amiga, já também aquela música. Nota Trasaliza, Delgado, és a música herança de Inherraça, que trabalha ali para Joper, na Mosteiro Traz, portanto é fã dessa música. Calibração Joper, continuação de ótima tarde de quarta-feira, e também abraço ali para Fausto, na Pai António, que também é fã de Zé Delgado.

Pois é, Zé Delgado, és a música herança de minha raça, que trabalha ali para nós. Grande amigo ouvinte, Joper, na Mosteiro Traz, gosta-te dessa música. Abraço, Joper, ótima escuta. Também abraço ali para Fausto, na Pai António. Também nós, António Taxista. Abraço, António, que é fã também de Zé Delgado. Já não está ali com o Tóxica, então Tóxica, na voz de Boogie Martins. Portanto, essa música é pedida de nós, Vané Lopes, que está ali na Merca, ali nesse local de trabalho, está acompanhando. Abraço, Vané, ótima tarde.

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Boguém Martins com essa música tóxica, é a pedida de Vani, que está ali na América, na nossa companhia, nosso grande amigo ouvinte desde a casa. É programa Tarde dos Ouvintes, já teve perto do dia 18 horas, ali na antena de WBFM. Um grande abraço também para Júnior Cimedo, que está ali na Santa Cruz, te acompanhando. Um abraço, amigo, ótimo. Escuta, Elefante Rádio, portanto, Brockton FM. Abraço, amigo, sempre, sempre na nossa sintonia. Pois é, gente, rodou aquela música. Pois é, nós, Guilhermina Rosa, que está ali na Corvo, está acompanhando, que te mando um grande abraço para Alberto de Corvo, portanto, é desejá-lo boa viagem, que tudo corre na tranquilidade. Acabou Love, essa música, Laura.

Pois é, nós, a Guilhermina Rosa, sempre está fazendo um sinal, portanto, não está crescendo ali, portanto, mando um abraço para a Odília e também a Alberto, eles desejam boa viagem, portanto, esta viagem amanhã para Estados Unidos da América, portanto, eles desejam boa viagem, que tudo, tudo te corre na paz e na tranquilidade, janta rodar aquela música, Guilhermina.

Guilhermina, portanto, também essa música, porque infelizmente que eu consigo aquela música que boa pede, então também esse lixo de pena, me jambei, portanto, essa música é pedida, portanto, nós, Guilhermina, que está ali na Corvo, está acompanhando, que, portanto, se deseja ao Dília, também a Alberto, boa viagem, que tudo corre na tranquilidade.

Exatamente, Medium Bay, na voz de Show DP, portanto, amigo ouvinte, Guilhermina Rosa, que está ali na Corvo, está acompanhando. Um abraço, amiga, e boa viagem ali para a Aldíria também, a nós, grande Alberto. Trinta e quatro minutos, depois a dia 4 da tarde nas Ilhas de Cabo Verde, é programa Tarde dos Ouvintes, até bem perto de 18 horas, então no Tetrazile Neto, Baza Lume, és a música Ivan de Inhamente, para não falar nós, amigo ouvinte, Júnior Cimedo, que está ali na Santa Cruz, está acompanhando, infelizmente nunca consigo aquele tema nesse momento, então aquele abraço, Júnior, ótima sintonia.

Não tenho ouvido Ivan de Anhamente na voz de Neto Basalume, que vai ali para Júnior Semedo, ali na Santa Cruz, nosso grande amigo ouvinte desde a rádio. É o programa Tarde dos Ouvintes, então, caro amigo ouvinte, continua-te a pedir música de boa gosto. Também te cumprimento a Joãozinho de Minó, que certamente está ali na nossa companhia. Está ali com a Beto Dias, essa música afinal, que também ali para nós, Zeni Silva, que está ali na Mosteiro te acompanhando.

Pois é, assim mesmo, o programa Tarde dos Ouvintes, nessa tarde de quarta-feira, 14 de outubro de 2026. Não tinha ouvido Beto Dias, a música A Final, que vai ali para Zeni Silva. Então, caro amigo ouvinte, está ali então, te espero mais a pedidos musicais, de Moçambi Boca DJ, e Boquita Manda, então, bate a pedir música de boa gosto, nos está 16 minutos, dia 17 horas na Cabo Verde. A sintonia amiga de Brockton FM.

Pois é, menina boa lavada, então 12 minutos para 17 horas, é programa Tarde dos Ouvintes, um abraço ali para Manecas, ali na Queimada Guincho, abraço a mim, ótima sintonia, também te cumprimenta nossa grande shot, a Quinquim, ali na Queimada Guincho, abraço o tio shot e também a tudo, a familiares. Também te cumprimento a nós, Gabi, ali na Queimada Guincho, também Maria Clara, que certamente está ali na nossa companhia, também a Rita, nós, a estante, a nós, a Zito, calibração de sempre.

No Santa Caminha para 17 horas na Cabo Verde, assim mesmo a programa Tarde dos Ouvintes, portanto na Boa Rádio, também no nosso aplicativo. Então no traz ali a saudade Stamata, na voz de Léo Pereira, essa música pedida de amigo ouvinte, não se está a falar de Irondina, Bento Duarte, que está ali na Itália, na nossa companhia, que te manda um grande abraço para Júnior Cimedo, na Santa Cruz.

Abraço a Irondina Bento Duarte, também a Júnior Cimedo na Santa Cruz. É programa tarde, 2 ouvintes, 4 minutos para 17 horas. Nota, continua ali até perto de 18 horas, ali na antena da WBFM. É programa tarde, 2 ouvintes. Um abraço ali para Nelson Rodrigues, ali na Casa para Todos, ali na Mosteiro Traço. Também abraço ali para a Tanta, cumprimento a Telo ali na Casa Cotelo e abraço para a MF, a Torinhoso, que está ali na Mosteiro Traz e também ali na Fonseca, te acompanhando. Abraço, ótima escuta. Também abraço ali para nós, Mané, nós, Terra, Terra. Portanto, terra, terra, flama, paz, que te apanha num dia, nem três caminhão que te carregal. Aquele abraço, terra, terra.

Não tinha ouvido Traquinos, a música Ave Maria, então já não entra na segunda e última hora de programa Tarde dos Ouvintes. Não está ali com nós, jovem amigo de mosteiro, de nós, igreja, nós, Félix Lopes, com essa música Mulata Chobeda de Ruber Agê. Então, caro amigo ouvinte, continua a fazer botar de bem animado até bem perto de 18 horas.

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1: Exatamente, então, aquele abraço a todos, ótima sintonia com o WB Feminines, a tarde de quarta-feira. Então, programa Tarde dos Ouvintes, até bem perto do dia 18 horas. Não tenho ouvido nenhuma dignidade na voz de Rislane. Então, obrigado, obrigado a todos que estão ali de aquele outro lado te acompanhando. Muito obrigado pela preferência. Gilcimado, obrigado, obrigado. Esli também ali para Carlos de Júlia Benfiquista ali na Queimada Guinche, fã de Gilcimado. Abraço, Carlos, ótima escuta. Também abraço ali para a boa mãezinha Júlia.

Então, muito obrigado, obrigado a Carunião Esquista ali de aquele outro lado te acompanhando, obrigado para preferência, obrigado também nosso Carlos de Júlia Benfiquista ali na Camada Guincho, ele que está sempre sintonizado na 104.4 FM. Vou te trazer ali Neuza de Pines, a música Ger Fogo, para não falar nós, Joãozinho de Minó, que está ali na América, na nossa companhia. Infelizmente nunca consigo aquela música nesse momento, então também ali aquela abração, ótima escuta e a continuação lá de um bom trabalho.

Pois é, Pilon com essa música Lena, mas antes não tinha ouvido a Neuza de Pina, música Ger Fogo, que vai ali para Joãozinho de Minoque, Stalina América, na nossa companhia. É programa Tarde 2 ao 20, 26 minutos depois de 17 horas na Cabo Verde. Um abraço a Pobó, que só agora entra na nossa companhia. Então, muito obrigado pela preferência. Nota traz ali nós a Diamantino Barbosa com essa música Andorinha Morena, nós a jovem de Atalaia que portanto está ali na, de car na tratamento já há alguns meses ali na de car, mas segundo a formação e cima no sotão ali na rede social, está mais melhor nós a jovem artista de Mosteiro de Atalaia. Está a esperar que te recupera para retoma a área que está a mexer, que é música, para subir palco e vibra com seus fãs. Bom, é a música também ali para Nenezinha, que está ali na cova feijoal na nossa companhia. Abraço, Nenezinha, ótima escuta.

Nosso grande Diamantino Barbosa, dia de Talaia Mosteiro, que está na Dakar no tratamento. Então, eis a música que vai ali para Nenazinha, ali na Pai António, nosso grande amigo ouvinte. Também abraço ali para Wanda Centeio, ali na Cova Feijoal, enfim, a Turinhoso ali na Zona Alta, também Tonito Mendes na Cutelo Alto. Mais a música, Nostalico, Augusto Cego, essa música, Isa, 32 minutos e alguns segundos, depois a dia 17 horas na Cabo Verde, é programa Tarde dos Ouvintes, que também até bem perto, dia 18 horas, já você sabe até lá, comunicação e técnica, se lê o cargo de Otavinho Teixeira.

Não tinha ouvido nós, Augusto Cego, música Isa, nós, Míngola de Pique, interior de cidade de Sobrados. Programa Tarde dos Ouvintes, nessa tarde de quarta-feira. Então, abraço a todos. Então, está ali de receber mais pedidos musicais. Um abraço ali para António de Marigueda, ali na Boston, que está ali na nossa companhia. Pois é, um abraço ali para Francisco, ali na Relva, nós, grande amigo, ouvinte, abraço, Francisco, ótima tarde. Também abraço ali para Noinho, também a Janinha, e abraço ali para Luís Vieira, enfim, a Trunhosa ali na Relva, aquele abração de sempre. Lote Rocha, essa música, benção.

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Mas exatamente 19 minutos nos resta para a edição de hoje, desde a tarde de quarta-feira. É o programa Tarde dos Ouvintes, é ouvintes que te manda, é ouvintes que DJ. Lote Rocha, a música, benção. Bom, não te traz ali mais, é a música Distância, que também ali para Andalina, que está ali na Feijoal, na nossa companhia. Abraço, Andalina, ótima tarde e um bom descanso.

Maísa com essa música Distância, que vai ali para Andalina, que está ali na Fechual, na nossa companhia, nosso grande amigo ouvinte. Abraço também ali para 18. Pois é, 13 minutos para 18 horas na Cabo Verde, a altura que a nota coloca ponto final nessa edição de hoje, desde a tarde de quarta-feira. Hoje não tem 14 de outubro de 2026. Já vou saber ali na comunicação, Otavinho Teixeira, também perto de 18 horas. É o programa Tarde dos Ouvintes, que acontece de segunda a sexta ali na antena de WBFM. Um abraço ali para nós, Bodeco, ali na Queimada Guincho. Tempo das Águas, na voz de Edu Rodrigues. Abração ali para nós, Telo Taxista, que certamente está ali na nossa companhia. Abraço, Telo. Ótima escuta e um bom trabalho.

na voz de Edur Rodrigues, as águas que está num bom caminho. Não tive o dia de chuva na todo Cabo Verde e zonas altas de Mosteiro de Ateia, Minho Verde. Oito minutos para seis da tarde na Cabo Verde. Já não está ali com Marilana, essa música boa, Rijetam. Você está caminhando para a reta final.

Bom, muito obrigado a Turunhovski e a companhia nessa tarde de quarta-feira, programa Tarde 2 ao 20, está fica para ali e amanhã certamente está ali de volta a partir de 16 horas ali na antena de Brockton FM para bem fazer mais um Tarde bem animado. Pois hoje eu sabe o Otavinho Teixeira, que esteve ali na comunicação e técnica, um grande abraço e Cabo Perto, a partir das 20 horas, 8 da noite, hora de Cabo Verde, na tua tele, programa Factos do Dia, com o jornalista Edmilson Vieira, a partir de Mosteiro. Um grande abraço, amanhã no Destali de volta, mesma hora, nessa mesma frequência.

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